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companhia num começar bem a semana, dia 22 de junho do ano de 2026. Coordenação artística do Lennon Franz, a direção geral do Dorileu Leal, programação e apresentação do amigo Beto. Quero aqui agradecer a você pela audiência, pela sintonia, todos os dias na nossa programação, acompanhando sempre o Cultura Dona da Noite. É um prazer comunicar para você. Nas próximas horas vamos estar nos divertindo, ouvindo boa música, começando bem a semana, uma playlist de boa música. Garanto a você, tem muito flash bom bacana para você ouvir na noite de hoje. Fique com a gente o máximo de tempo possível e, claro, sempre na sintonia da rádio oficial do Flashback. 99987-2339. Você contribui nos dizendo onde você ouve a cultura nessa segundona. Silent Morning, um dos grandes hits de Noel. Você curte aqui na programação da rádio oficial do Flashback.

0: Senhoras e senhores, ouvintes Cultura 90.7, o som bacana do Bee Gees, com um clássico da disco 1976, aqui na programação da Cultura, e o Should It Be Dancing, de 1976, Never Never Love, o som de 95 do Simple Red. Ainda passou por aqui a Lily Allen, o som do Skank, também na programação no 90.7. E aí, tudo bem com você? Como é que você tá nessa noite de segunda-feira? Gostoso o clima, né? Deixa eu falar com você, nós ainda estamos no mês dos namorados, tá? É um mês que a gente comemora os namorados, dia dos namorados, e já passou, mas o mês continua. 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Tô esperando você. Boa noite. Boa semana para nós, né? Tomara que a gente tenha aí boas notícias ao longo dessa semana e muita coisa boa para todo mundo. Aqui nos 90.7, você já sabe, encontro direto com flashbacks, músicas que marcaram época.
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0: Cultura News, a notícia com credibilidade. Vamos lá para a sala de redação. A Thalita Rocha nos envia todas as noites aqui as informações. E eu vou contar para você que a Limpurbe dá continuidade nesta semana à Operação Catatreco, que acontece em 14 bairros aqui de Cuiabá, com serviços gratuitos de recolhimento de móveis, materiais inservíveis, entre outros. O serviço recolhe objetos como sofás, camas, colchões, cadeiras, geladeiras e outros utensílios domésticos sem utilidade. Para garantir o atendimento, o morador deve colocar aí o material em frente à sua residência até às 7 horas do dia programado, de forma organizada e no local fácil acesso para as equipes. O cronograma dessa semana começa com o atendimento no CPA 1 e 2 do Jardim Iraçá, e amanhã deve passar de vez pelo São Carlos, Jardim Imperial 1 e 2, Novo Milênio e Sol Nascente. Na quarta é o Pascoal Ramos, Duque de Caxias 1 e 2. Na quinta é o Boa Esperança. Na sexta, moradores do Morada do Ouro 1, 2 e 3, Tancredo Neves e Centro América. Já no sábado será no Distrito Sucuri, Residencial Sucuri e Sempre Verde. Para detalhes, fique conectado na programação da Cultura para saber mais detalhes. A você, ouvinte, Cultura News, a notícia com credibilidade.
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0: Cultura, a rádio que traz clássicos, os grandes flashbacks que marcaram a época, o ano 1983, dos primeiros sucessos do Roupa Nova Sensual. I Keep Forgetting, de 82, Mike McDonald, La Bouche, anos 90, a melódica Falling in Love. E ainda ouvimos Melô do Marinheiro com os Paralamas, rolou também Cranberries, o som da Madonna, nos fazendo companhia. Ótima noite para todo mundo ligado na programação da Rádio Cultura FM. Você que está trabalhando, bom trabalho. Alô Marcos, boa noite, tudo de bom. Lucas também na audiência, boa noite para Camila. Ouvintes ligados em 90.7. Quero cumprimentar você que está sintonizado com a gente. Oi Pamela, boa noite. 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Anotou direitinho? Boa noite para você que tá chegando agora. Sintonizou Cultura. É a rádio oficial do French Mac. 9:01.
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0: Tem o quê? Na sua Cultura, a rádio oficial do Flashback. 90.7. Anotou direitinho? Agora tem o clássico de 1981, Never Give You Up, Won't Think. É do George Benson. Segundona, hein? Boa noite.

Taylor Dan e a linda canção que você acabou de ouvir aqui na programação do Cultura Dona da Noite, Love You Lead You Back, 1989, gente, finalzinho dos anos 80. Todo mundo de olho no calendário, nossa, vamos entrar nos anos 90, daqui 10 anos vai virar um século. Todo mundo naquela expectativa, se despedindo aí dos anos 80 e embarcando com muitas expectativas para os anos 90. Os anos 90 da internet, os anos 90 do apego ao CD, né? Os anos 90 que mudou muitos comportamentos, né? Agregou muitas coisas, mudaram na geopolítica mundial, né? É os anos 90. A gente voltou no tempo, ao ano de 1989, finalzinho dos anos 80, entrando nos anos 90, uma das músicas muito tocada, uma das mais tocadas naquele período, a gente curtiu junto aqui na programação. 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
1: Olha, os estudantes que não forem aprovados no ENADE, no Exame Nacional de Avaliação e Formação Médica, não poderão exercer medicina. A exigência é prevista em medicina provisória, em medida provisória assinada na última sexta-feira pelo governo federal. E começa a valer para estudantes que ingressarem em universidades a partir de hoje. O texto estabelece a realização de provas semestrais que serão aplicadas em alunos do quarto e décimo segundo semestre. E também haverá obrigação, né, da inclusão de notas do estudante no ENADE e no histórico escolar. O movimento Ministério da Educação correu após as últimas avaliações identificar 93 cursos com notas de proficiência 1 e 2 menor do que o mínimo necessário. Independente do modelo, né, do curso aqui, é muito comum, né? E infelizmente em muitos países o pessoal forma a turma, monta uma universidade, não pede autorização para o governo, coloca a turma para estudar. Quando a turma está quase terminando o curso, isso aconteceu muito no início dos anos 2000. Aí se descobre que o curso não estava autorizado pelo MEC. E aí o Ministério da Educação tinha que tentar resguardar a vida dos estudantes que investiram nos cursos. Isso aconteceu muito no Brasil. Então a qualidade do ensino superior tem que ficar atento na hora de você ingressar na universidade, verificar o histórico dessa instituição e principalmente ver se ela está ligada ao MEC.
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0: 90.7. Sorry. Sinto muito, desculpe. 1983, The 60s. Deixa eu dar uma olhadinha aqui na, no histórico dessa música. Música que foi lançada no ano de 1983. Rapaz, era início praticamente dos anos 80, né? E eles faziam um tremendo sucesso, os Styx, uma banda. Música que foi lançada por essa banda lá no ano de 1983. Faz um tempinho, hein? Foi trilha sonora de filme. Deixa eu ver se foi incluída alguma novela. A gente viajar no tempo ao Sorry, uma música que fala de desculpa, uma solicitação, sinto muito, não me diga agora, você quer que eu vá embora? Eu deveria me explicar antes. É por aí que fala a música da vulnerabilidade, da reconciliação, do reconhecimento do erro e da conciliação. O pedido de desculpa sempre tem poder num relacionamento das pessoas, das empresas e também relacionamento entre, né, casais. The Sixty, a gente viajou no tempo e matou saudades dos anos 80. I'm Free, 1990, Chip Dragons, o som do Lobão, Blá Blá Blá, Eu Te Amo, lançado no ano de 87. Ainda ouvimos X-Fort na programação, Milli Vanilli, muito bom estar na tua companhia, tá certo? Oi, Ivan, tudo de bom, boa noite. Ó, a temperatura aqui em Cuiabá está 23 graus. Você que nos ouve pela internet, se quiser compartilhar a temperatura da sua cidade, fique à vontade e manda para nós aqui no 9987-2339 também. 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

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Boa noite pra você, eu sou Beto Silva, tô contigo, vou seguindo até meia-noite, agora pontualmente 10 da noite. O encontro do Secret Service com a Agnetha Fox-Tonk do ABBA, a lindíssima de Wayward. Cara, eu lembro dessa música, hein? Dos bailinhos, das festas que tínhamos. Rapaz, tinha seleção de música romântica. Dançávamos, dançávamos e dançávamos. Vai lá para uma hora da manhã, o globo acendia, a luz negra era iluminada e apagava-se a luz da festa do baile. E aí tinha a oportunidade de chamar aí alguém para dançar. E essa é uma daquelas que a gente dançava e muito. Secret Service.

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0: Essa é a Madonna, às 11 horas e 4 minutos na Cultura FM. You see, 1995. Por aqui também curtimos juntos o som Sinal de Paixão, música do KGB, ainda matamos saudades com Marillion, com Beautiful. 11:04.
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0: Cultura FM, Anjo e Arru. Olha, nome, bairro e a palavra momento, você manda para o 9987-2339. Aí você vai estar concorrendo aqui dentro do Cultura na Hora da Noite, nesse mês que a gente comemora o Dia dos Namorados, mês dos namorados na frequência do 90.7 do seu rádio. E na noite de hoje, vamos lá saber qual é o telefone que ficou com o voucher de hoje, nessa parceria da Cultura FM, Cultura Dona da Noite e Eros Motel, presenteando com o voucher momento de 3 horas. Final do telefone 0636, 0636, vem da ouvinte Pamela, moradora do CPA 4. Ouvinte Pamela, moradora do CPA 4, final do telefone 0636, ganhou momento lá do Eros, 3 horas. A queridíssima Daiane amanhã vai estar entrando em contato com você, Pamela, para detalhes para retirada do seu voucher, ok? Pamela, moradora do CPA 4, é um voucher momento lá do Eros, no valor, né? O telefone dela é 0636-0636. Boa noite, Cuiabá. Oi, tudo bem, Vazé Grande? Amigos que estão na internet, vamos dar uma olhada no tempo, previsão do tempo para amanhã. Vamos saber como fica o tempo. Previsão que eu já venho falando desde a semana passada, que quarta-feira nós teremos queda de temperatura em Cuiabá, viu? E essa queda se mantém. Amanhã, terça-feira, a mínima deve chegar a 15 graus. Ao longo do dia, a máxima não vai passar dos 20. Escrevam o que estou dizendo. Amanhã vai fazer bastante frio. Vai dar uma queda diferenciada na temperatura do que foi visto hoje. Amanhã deve fazer aí um sol entre nuvens com temperatura máxima explodindo 21. Tá? Mas na quarta-feira o termômetro deve ficar abaixo dos 16 graus de máxima. Vai fazer muito frio. Tô imaginando Chapada dos Guimarães. Olá, amigos em Chapada dos Guimarães, amigos lá em Alto Taquari, que é outra cidade alta aqui no estado, amigos que estão vivenciando esta sintonia com o clima. E o El Niño promete um calor gigantesco ainda até o ano que vem, né? Tá vindo com força. E a primeira levada dele é a presença do frio primeiro. Agora são 11 horas e 31 minutos. Marque aí na sua agenda, quarta-feira frio. Aí a temperatura volta a subir na sexta. Aí nós teremos um final de semana com muito sol e muito calor na semana que vem. Por enquanto, fico dito de que amanhã, terça-feira, mínima de 16, máxima de 20. A quarta-feira deve ser de muito frio em Cuiabá, então vai se preparando.
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2: Olá, tudo bem? Bom dia! Tudo bem, Cuiabá, Louvaz é grande, amigos e amigas ligados na frequência do Flashback. A partir de agora, amigo Beto Silva no ar. Vamos juntos até o nascer do sol na frequência do Flashback. É terça-feira, 23 de junho de 2026. Quero contar com a sua audiência, a sua participação, a sua interatividade. Você pode nos enviar, inclusive, a sua mensagem de texto, de voz, de vídeo no WhatsApp aqui da rádio. Anota aí, 65 99987-2339. Será um prazer colocar a sua música, o seu flashback, a sua recordação aqui na nossa playlist, combinado? A coordenação artística é do Lennon Franz, a direção geral do Dorileu Leal, trabalhando comigo na produção de áudio o DJ Marcos Luiz, e programação musical e apresentação desse que vos fala, Beto Silva. A gente começa muito bem aqui na programação. Man Without Hate, na programação da 90.7.

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1: A banda é Camisa de Vênus. O ano é 1983, uma viagem à década de 80, aqui na programação da rádio oficial do Flashback. Voltando no tempo e recordando bons momentos com o rock nacional Só o Fim. Abrindo o nosso primeiro bloco, aliás, fechando o nosso primeiro bloco aqui na programação do Vale a Pena Ouvir de Novo. Bom dia, quero aproveitar, agradecer carinhosamente aos amigos ouvintes no interior do estado. Tem muito ouvinte que nos ouve pela internet. Amigos de Sinop, de Sorriso, de Lucas do Rio Verde, a você de Tangará da Serra, alô amigos de Vila Rica. Tem gente lá em Alta Floresta que nos escuta, amigos que estão na região do Araguaia, amigos que estão no Médio Norte nos ouvindo, a você de Rondonópolis, a você de outros estados aqui no Brasil pela internet. Você pode ouvir de diversas formas a Cultura FM. Você pode ter ela aí no seu Alexa, pode ter ela para ouvir aí no seu RádiosNet, no TuneIn e também no aplicativo, que o Grupo Gazeta de Comunicação lhe dá totalmente gratuito. E você pode fazer o download tanto para quem tem iPhone como para quem tem Android. Vai aí no seu iPhone, na loja de aplicativos, na Apple Store, e procura por Rádios Rede Gazeta. Se o seu celular é Motorola, se é Samsung, se é Xiaomi, não importa, sistema Android, vai na Google Play, procura por Rádios Rede Gazeta, que a gente possa começar as manhãs juntos, você no seu trabalho, você indo pro trabalho, e nós do lado de cá, junto com você, nessa mudança de temperatura que chega aqui para o centro do estado, centro da região centro-oeste aqui no Brasil, principalmente no médio e no centro do estado de Mato Grosso e no sul do estado. Vamos embora, a hora do intervalo, eu volto já.
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1: Tô de volta e aqui na Cultura FM nós abrimos espaço para trazer até você recordações incríveis, trilhas sonoras de novelas, de filmes, músicas que você sabe, marcou época, mas que ainda hoje tocam os nossos corações e influenciam uma multidão de compositores e bandas. Alô, Ednei, bom dia! Jean Carlos, ótima manhã para você. Alô, DJ Zulu, manda um abraço pro Milton Porteiro ligado conosco. Aquele abraço, Milton. Dona Maria, a galera que tá aí trabalhando no monitoramento. Oi, Vanessa, bom dia. Pessoal da Vigilância, trabalhando aí nos sistemas operacionais, no monitoramento dos edifícios residenciais e condomínios, dando aquela retaguarda para a equipe de segurança. Gente, bom dia para todo mundo. Vamos abrir o bloco? Tem Phil Collins.

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1: A inesquecível talentosa Dionne Warwick na programação na 90.7, lá nos idos 1982. Voltamos no tempo com Heartbreaker. Eu volto já.
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1: É muito bom ter você conosco, Cultura FM, a rádio oficial do Flashback. Por aqui tem Beto no ar com você até às 7 da manhã, te fazendo companhia, desejando para você uma ótima terça-feira. Amigos e amigas que estão chegando agora, muita gente tomando aquele delicioso café da manhã, para você que está tomando o seu café da manhã, bom dia, que Deus possa abençoar você e sua família com muita saúde. Vamos começar esse bloco com Michael Jackson.

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1: Oi, Cristina, bom dia, obrigado pela carona, tá nos levando junto no carro. Manda um abraço também aqui pra Simone, que tá nos ouvindo. O som é do Bon Jovi, Always, o ano é 1994. Vai também aqui pro Anderson, que tá na audiência da gente. Adriano Ferreira também, que curte o som do Bon Jovi, bom dia. Amigos que nos levam pro trabalho, obrigado pela carona. 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Vai ser um prazer ter você nas redes sociais da Cultura para você acompanhar as publicações, promoções e tudo mais que a rádio oficial do Flashback pode oferecer para você ouvinte. Eu volto já.
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3: Uma viagem no tempo, matando saudade, recordando bons momentos. Obrigado pelo carinho da audiência. Amigos dos ônibus, a você que está indo para o trabalho nesse momento no seu carro também. Amigos que estão já trabalhando um bom tempo. A turma do plantão que está entregando o plantão agora e daqui a pouquinho está indo para casa. Amigos dos postos de combustíveis. Amigo frentista, bom dia. Pessoal da loja de conveniência, farmacêuticos de plantão. Gente, bom dia. Você no posto de saúde. Amigos nas UPAs, unidades básicas de saúde e hospitais trabalhando. Para a turma toda, bom dia, bom dia. Aproveita, siga o Beto Silva também nas redes sociais. O meu perfil no Instagram é fácil, Beto Noar, para você seguir. O da Cultura, Cultura FM Cuiabá, tudo junto, tanto no Facebook como também no Instagram. Tem Queen para abrir o nosso último bloco nessa manhã de terça-feira. Bom dia!

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1: Agora são 7:07 em Cuiabá.
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0: Muito bom dia a você, querido amigo ouvinte, querida amigo ouvinte que nos acompanha aqui pela 90.7 em mais uma edição do Jornal da Cultura, nessa terça-feira, dia 23 de junho de 2026. É sempre uma honra, uma alegria, uma satisfação poder contar com a sua companhia nesse momento em que você nos dá a sua atenção em troca daquilo que está acontecendo na nossa cidade, no nosso estado e também no nosso país. A gente começa falando que o prefeito e o presidente da Câmara de Rondonópolis, ambos do PL, anunciam apoio à Piveta em ato realizado na cidade no último fim de semana, embora haja aquele aviso de que os rebeldes poderão ser expulsos da legenda. Jornal A Gazeta traz como destaque: cocaína em madeira. Droga pode chegar a 50 toneladas. É o principal destaque do Jornal A Gazeta, que trata sobre uma apreensão de 8 caminhões com 260 toneladas de madeira. 4 deles em Cáceres e outros 4 em Coxim, com cocaína líquida. A gente também traz como destaque que houve ali um acordo na Câmara Municipal de Cuiabá. Dilemário Alencar e Baixinha Giraldelli se integram ao grupo que apoia a reeleição de Paula Kalil. Jornal A Gazeta também traz como destaque: Rodovia dos Imigrantes, acidentes matam 2 pessoas em 4 horas. Para você que está acompanhando o Jornal da Cultura na manhã dessa terça-feira, nós teremos como convidados aqui na 90.7 a vereadora Maísa Leão, do Republicanos. Também participa conosco o pré-candidato ao Senado pelo Avante, Antônio Galvão. E fechando a nossa rodada de entrevistas, estará conosco o presidente do Fórum Pró-Ferrovia, Francisco Vuolo, para falar sobre a inauguração dos primeiros 162 quilômetros de trilhos da Ferrovia Estadual Senador Vicente Vuolo. Jornal A Gazeta ainda traz como destaque: investigação na saúde. Empresário pede para não prestar depoimento à CPI na Assembleia Legislativa. Agora são 7 horas e 10 minutos, intervalo, a gente volta já.
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1: Agora são 7 horas 13 minutos, indicadores agropecuários.
2: Indicadores agropecuários, com Diego Brião. Soja.
3: Os contratos futuros de soja com vencimento em julho registraram queda nos Estados Unidos na segunda-feira. Na Bolsa de Chicago, a cotação era de US$ 11,15 por bushel ao final do dia. Valor no mercado físico, no Brasil, por saca de 60 quilos. Estado do Mato Grosso, cidade de Sorriso, R$ 107,50. Paraná, Marechal Cândido Rondon, R$ 111. Bahia, Luiz Eduardo Magalhães, R$ 114. E Rio Grande do Sul, não me toque, R$ 115 por saca de 60 quilos.
2: Milho.
3: Valores no mercado físico, por saca de 60 quilos. Paraná, Marechal Cândido Rondon, R$ 50,00. Valor em estabilidade na comparação com a cotação anterior. Mato Grosso Sorriso, R$ 41,50. Também em estabilidade. E Goiás Rio Verde, R$ 50,00. Em estabilidade.
2: Boi gordo.
3: Em São Paulo, na B3, os contratos com vencimento em junho eram negociados ao final da segunda a R$ 342,85 por arroba. Houve elevação de 0,31% no dia. Boi à vista, Mato Grosso, Cuiabá, R$ 329 por arroba.
2: Café.
3: Os contratos futuros de café arábica, com entrega prevista para julho, terminaram a segunda-feira em Nova York, nos Estados Unidos, em elevação. A cotação era, ao final do dia, de R$ 1.883,38 por saca de 60 quilos. No Brasil, na B3, os contratos futuros de café arábica, com entrega prevista para setembro, apresentaram elevação com cotação de US$ 320,20 por saca de 60 quilos. Valor no mercado físico do café arábica tipo 6 por saca de 60 quilos. Minas Gerais Varginha, R$ 1.570. Bahia Região Oeste, R$ 1.490. E São Paulo Franca, R$ 1.580.
2: Algodão.
3: Valor do algodão em pluma por arroba. Mato Grosso Sorriso, R$ 127,64. Valor em queda na comparação com a cotação anterior. E Bahia Região Oeste, R$ 132,33 em estabilidade.
2: Trigo.
3: Valor no mercado físico do trigo por saca de 60 quilos. Paraná, Pato Branco, R$ 71,00 em estabilidade. E Rio Grande do Sul, não me toque, R$ 69,00 também em estabilidade.
2: Arroz.
3: Valores no mercado físico. Bahia, região oeste, R$ 74,00 por saca de 60 quilos em elevação. E Rio Grande do Sul, média estadual, R$ 59,00 por saca de 50 quilos em estabilidade.
2: Indicadores agropecuários com Diego Brião. Produção, Agência Rádio Web.
1: 7 horas 17 minutos. Cuiabá hoje tem sol com pancadas de chuva de manhã e muitas nuvens no período da tarde. À noite o tempo deve ficar firme. Não sei como é que está aí na sua casa, mas aqui na região da rádio amanheceu com bastante chuva e tem probabilidade de mais chuva no dia de hoje. A gente tem 87% de chance de ter uma precipitação de 2,2 milímetros. A temperatura mínima hoje fica na casa dos 19 graus, a máxima chega aos 23. A umidade relativa do ar fica na casa dos 90%. Agora os termômetros na capital mato-grossense marcam 19 graus e já é o inverno dando as caras aqui na capital mato-grossense. As informações que você conferiu nesse momento são do site Clima Tempo. Vamos dar um giro pelo noticiário nacional e a gente começa com Alan Barbosa dizendo o seguinte: Congresso dança no ritmo de São João numa semana esvaziada.
4: Não é por falta do que deliberar, mas a semana no Congresso Nacional promete ser ainda mais esvaziada do que as anteriores. Mesmo com a votação remota liberada, ainda não é certo que haverá votações nos plenários das duas casas. O recesso branco no parlamento é quase institucionalizado para acontecer anualmente nos festejos juninos e principalmente no dia de São João, na próxima quinta-feira. Na semana passada, o presidente do Senado, Davi Alcolumbre, lamentou ter que cancelar uma sessão conjunta do Congresso Nacional na quinta-feira, agendada com 30 dias de antecedência. A pauta seriam os vetos presidenciais que se amontoam na casa, mais de 90 itens a serem analisados. As lideranças argumentaram que não conseguiram se reunir para estabelecer acordos. Alcolumbre prometeu nova sessão em 15 dias, antes do recesso parlamentar. Entre os tantos projetos na lista de votação estão a PEC, que acaba com a jornada 6x1, já aprovada na Câmara e esperando ser pautada no plenário do Senado. Outra PEC é a da segurança pública, uma aposta do governo federal para planejar e atuar conjuntamente a estados e municípios no combate ao crime. Por outro lado, a falta de quórum no Senado representa um certo alívio para o governo Lula, por conta da tensão entre o presidente e Alcolumbre, desde a indicação do advogado-geral da União, Jorge Messias, para o STF. Alcolumbre tem pautado uma série de projetos que prometem aprofundar ainda mais o rombo fiscal do governo, as chamadas pautas-bomba. Agência Rádio Web de Brasília, Alan Barbosa.
1: Jax Wagner aciona o Supremo Tribunal Federal e aguarda a decisão de Lula.
4: A nona fase da Operação Compliance Zero, realizada na quarta-feira da semana passada, trouxe o PT para dentro do furacão provocado por Daniel Vorcaro. Investigação da Polícia Federal revelou relações do senador Jax Wagner, líder do governo no Senado, com o banqueiro Augusto Ferreira Lima, dono do Banco Pleno e ex-sócio de Vorcaro, em um cartão de benefícios na Bahia. A princípio, o senador baiano recebeu manifestações de apoio, mas nos bastidores de Brasília, a avaliação é de que a permanência dele na liderança do governo é insustentável. O receio é de que o aprofundar das investigações arraste o governo Lula para a arena do escândalo, que até então batia apenas nas portas bolsonaristas. Nesta terça-feira, o Planalto aguarda que o próprio Jax Wagner tome a iniciativa de deixar o cargo. Além de ser uma saída mais digna do que ser mandado embora, o senador evita criar mais constrangimentos a Lula, principalmente por serem companheiros de longa data. Wagner estava em Salvador até esta segunda-feira e a presença dele ainda não é certa em Brasília, já que o Congresso Nacional está deliberando remotamente para os parlamentares manterem-se nas bases eleitorais. Nesta segunda-feira, advogados do senador entraram com uma ação no Supremo Tribunal Federal com pedido de anulação dos mandados de busca e apreensão contra Jax Wagner. A defesa sustenta que o senador jamais atuou no Congresso Nacional para favorecer o Banco Master. Agência Rádio Web de Brasília, Alan Barbosa.
1: Violência sexual contra crianças tem quase 60 mil notificações e quem traz os detalhes é Igor Pereira.
5: O Brasil registrou quase 60 mil notificações de violência sexual contra crianças e adolescentes em 2025, segundo os dados do Ministério da Saúde. Os números são preocupantes, mas podem ser ainda maiores, porque muitos crimes nem chegam ao conhecimento das autoridades. Por isso, reconhecer os sinais é um passo importante para ajudar os pequenos. Quem explica é a juíza titular da primeira vara de crimes contra crianças e adolescentes de Belém do Pará, Mônica Maciel.
6: A criança que começa a ficar triste dentro da escola, não quer mais interagir com coleguinhas, apresenta choro fácil, começa a ter disfunções fisiológicas, volta a fazer xixi na calça ou defecar. Aquela criança também que apresenta uma queda no rendimento escolar. Na criança também a hipersexualização, são um comportamento sexual inadequado para a idade, entre outros assim, fatores e circunstâncias que apontam que essa criança adolescente precisa de ajuda, que sofreu algum tipo de violência.
5: Essas notificações de 2025 representam um dos maiores números da série histórica iniciada em 2009. Acionar as autoridades é fundamental para proteger as crianças e adolescentes.
6: A todas as crianças e adolescentes que estejam sofrendo algum tipo de violência, seja no ambiente familiar ou fora dele, denuncie, procure ajuda, procure um adulto de sua referência, alguém próximo que possa lhe oferecer o apoio e ajuda. Pode procurar também dentro da escola esse apoio, buscar que vai chegar ao conhecimento das autoridades competentes e vai receber o acompanhamento profissional necessário, um acolhimento, um atendimento, para sair, quebrar, interromper o ciclo de violência.
5: Se você suspeita ou sabe de algum caso de abuso sexual infantil, procure uma delegacia ou ligue de forma anônima para o Disque 100. Você pode salvar uma vida. Grupo Rádio Web, 25 anos. Áudio que amplifica conexões. Produção e reportagem, Igor Pereira.
1: Confederação Nacional da Indústria, equilíbrio fiscal e impostos são desafios para a presidente.
7: Uma pesquisa divulgada pela Confederação Nacional da Indústria aponta que a redução de impostos e a consolidação da reforma tributária devem ser a principal prioridade do presidente que será eleito em outubro para conduzir o Brasil. O equilíbrio das contas públicas e a melhoria da gestão vem na sequência. E em terceiro lugar, na lista de pautas urgentes para o país, citadas pelos empresários industriais, estão medidas para incentivo à indústria e à produção. De acordo com o superintendente de economia da CNI, Márcio Guerra, além da alta carga tributária que afeta a competitividade, a pesquisa aponta outros pontos de preocupação.
8: Tem questões relacionadas a emprego, a segurança, a questão dos gastos públicos, a questão dos juros chama muito a atenção, né? A questão do crédito, como isso tem impactado a dinâmica dos negócios dos empresários brasileiros. Ou seja, a questão do custo Brasil e também fatores que estão relacionados ao ambiente de negócio.
7: Para 72% dos empresários industriais, o corte de gastos do governo para a redução da dívida pública é a principal medida a ser tomada pelo próximo presidente para permitir uma redução sustentável dos juros no país. A autonomia do Banco Central foi a segunda medida com o maior percentual de respostas, seguida de ampliação da concorrência entre bancos. Quando questionados sobre a intenção de investimento nos próximos 4 anos, a expectativa da indústria é de estabilidade. 41% dos empresários pretendem manter o nível atual de investimentos, enquanto 28% pretendem aumentar. Uma parcela bem menor dos entrevistados prevê reduzir ou suspender investimentos nos negócios. Considerando uma retrospectiva do último ano, entre os fatores que mais prejudicaram a indústria brasileira estão a elevada carga tributária, a dificuldade para encontrar mão de obra e os juros altos. Agência Rádio Web, produção e reportagem, Valquíria Rios.
1: A Polícia Federal deflagrou na manhã dessa terça-feira a Operação Miragem, com o objetivo de desarticular um esquema fraudulento investigado no âmbito do Sistema Financeiro Nacional relacionado à gestão do Banco Digimais, controlado pelo Bispo Edir Macedo, fundador da Igreja Universal do Reino de Deus. Ao todo, mais de 50 policiais federais cumprem 9 mandados de busca e apreensão expedidos pela Justiça Federal em São Paulo. Como reside no exterior, não houve pedido de busca e apreensão contra Edir Macedo neste momento, mas seu nome foi incluído em medidas de bloqueio de bens e quebra de sigilos. A decisão judicial também autorizou o afastamento dos sigilos bancário e fiscal dos investigados, além do sequestro e bloqueio de bens e valores

0: financeira do banco e aparentar solvência diante dos órgãos reguladores. A Polícia Federal afirma ainda que o esquema teria envolvido a supervalorização de ativos e a geração artificial de receitas, movimentando centenas de milhões de reais de forma irregular. As práticas investigadas seriam semelhantes às atribuídas a outras instituições financeiras que enfrentaram crises recentes no setor. O Banco Digimais também é investigado por operações financeiras consideradas irregulares em benefício de sua empresa controladora, além de possíveis inserções de dados falsos em sistemas oficiais do órgão regulador. Os investigados podem responder por gestão fraudulenta, inserção de dados falsos em demonstrativos contábeis e realização de operações de crédito vedadas, com base na Lei 7.492 de 86, que trata de crimes contra o sistema financeiro nacional. O Banco Digimais foi fundado em 81, na cidade de Porto Alegre, no Rio Grande do Sul, originalmente como Banco Renner, pela família Renner. Em 2020, a instituição passou por reestruturação e adotou o nome atual com foco em operações digitais. Na mesma fase de transição, Edir Macedo assumiu o controle integral do banco, após já ser acionista minoritário desde 2009. Em janeiro de 2025, houve tentativa de transferência de controle para o empresário Maurício Quadrado, ligado ao setor financeiro, mas a operação não foi concluída junto ao Banco Central e acabou abandonada após mudanças no cenário econômico. Em abril, o BTG Pactual chegou a anunciar acordo para a aquisição do Digimais, mas a transação não foi finalizada, dependendo de aprovações regulatórias do Conselho Administrativo de Defesa Econômica, o CAD, e do Banco Central. Então tá aí mais uma operação da Polícia Federal por irregularidades num banco digital que é comandado por Edir Macedo. Agora são 7 horas 29 minutos, intervalo, a gente volta já.
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0: Agora são 7h33, a gente já recebe aqui nos estúdios do Jornal da Cultura a vereadora Maísa Leão, do Republicanos, vereadora por Cuiabá, para a gente conversar um pouquinho sobre as últimas informações da Câmara Municipal. Vereadora, muito obrigada por aceitar o nosso convite, e eu queria já começar perguntando à senhora sobre a decisão relacionada à CPI da educação. Né, nós tivemos a oportunidade de conversar com o procurador Eustáquio aqui, e ele disse, olha, todas foram para o arquivo porque nós não temos fila de espera, e disse de uma possibilidade de revisão do regimento interno para que esses pontos passíveis de questionamento não mais aconteçam. A senhora pode contextualizar para a gente como é que está essa situação agora, se caminhou essa possibilidade de reforma do regimento, se já há uma perspectiva de abrir vaga para que uma nova CPI seja instalada?
1: Bom dia, Michele. Bom dia a todos os ouvintes. Realmente a gente descobriu ali uma vulnerabilidade do nosso regimento no que concerne CPIs. Porque realmente as regras são muito poucas, muito vagas, tudo cabe interpretação, mas de fato, um ponto que não tem como a gente discutir são as cinco, o limite, né, de 5 CPIs concomitantes. A gente até poderia mudar o regimento interno, já que aumentamos o número de vereadores. Essa foi uma proposta apresentada pela vereadora Maria Valone, defendida por mim, por outros vereadores, mas não é do interesse da maioria. Né, principalmente da base. Então, temos 5. O que, que acontece com essas 5? Essas 5 CPIs, tem CPI que está instalada desde março e que nunca tinha tido uma reunião. Quando toda essa movimentação aconteceu, esses presidentes das CPIs fizeram a primeira reunião para instalar o relator. Então, quer dizer, eram CPIs tão importantes que num período de 2 meses, 3 meses, não tinha tido nenhuma reunião. O que, que a gente espera agora? Esses projetos que foram arquivados, é importante que a população entenda que eles não foram enterrados. Eles estão ali arquivados e podem ser desarquivados a qualquer minuto para que se instale a CPI a partir do momento que tiver uma vaga. Então, como nós estamos agora? Estamos acompanhando par e passo cada uma das CPIs. Algumas dessas CPIs que já estão com mais de 120 dias, outras que estão chegando no limite de 120 dias, passíveis de um pedido de renovação. Aí vai do plenário, o que, que a gente vai passar para a população? Uma CPI que nunca reuniu, uma CPI que não trabalhou durante 120 dias, ela vai pedir renovação. Será que é válido dar essa renovação? Será que a população cuiabana quer que a CPI dos empenhos, por exemplo, que é a CPI dos empenhos? Olhar no governo passado de Emanuel Pinheiro tudo que foi empenhado. Isso é algo até que é difícil dizer que é um recorte, porque todas as pastas, todos os empenhos, a gente está falando do quê? De 1000 empenhos? Vai ler isso em quanto tempo? Vai analisar isso em quanto tempo? Então, qual a minha expectativa? Eu espero que com toda a repercussão, com todo o acompanhamento da população que está ansiosa pela CPI da educação, alguma dessas CPIs seja encerrada. Inclusive, teve uma CPI cujo relator abandonou. Ele disse que não tem mais o interesse em ser relator e ele abdicou de relatar.
0: Qual CPI?
1: A CPI que o presidente é o Eduardo Magalhães. Ele simplesmente, o relator seria o Cezinha, e ele enviou uma carta dizendo que ele abdica do papel de relator, visto que passaram-se tantos dias, agora em véspera de período eleitoral, ele tem um irmão que é pré-candidato, ele não teria tempo para se dedicar a ser um relator e ele abdicou. Será que o suplente vai querer assumir uma CPI que passou 100 dias parada?
0: Então, também tem como alvo algo relativo à educação.
1: É relativo, mas é tudo da gestão passada, entendeu? Essa do vereador Demilson, até não me lembro o tema, né? Eu não me lembro e nem ele se lembrava que ele era presidente dessa CPI. Inclusive, ele foi questionado pela imprensa e ele não se recordava. A imprensa recordou a ele que ele era o presidente dessa CPI.
0: Do Demilson?
1: Uhum. A que está em vigor, né? Não a que ele apresentou.
0: É que é bastante trabalho sendo desempenhado para investigar essa situação, né? Aí a gente depois questionam, mas por que que vocês falam que há interferência no legislativo? Enfim.
1: Imagina, né? 5 CPIs vigentes. 4 que não estão trabalhando. O que que a gente entende? Porque se fossem CPIs de fato importantes, por exemplo, a CPI da educação, eu te garanto que a população vai acompanhar, que as oitivas vão acontecer, que fatos serão descobertos, que a imprensa vai fazer a cobertura. Se você tem 5 CPIs e ninguém está sabendo, alguma coisa não está legal, né?
0: Vereadora, e como é que ficou? Porque, assim, quando surgiu a denúncia dos 80 milhões, o suposto desvio de 80 milhões na compra de livros na Secretaria Municipal de Educação, a senhora apresentou um pedido de investigação para analisar contratos dentro do âmbito da Secretaria de Educação. Ao mesmo tempo, o vereador Demilson apresentou um requerimento para investigar exclusivamente a questão dos livros. Houve ali uma discussão de quem tinha apresentado primeiro, de qual desses requerimentos valeria, quem conquistou as assinaturas primeiro. Isso aqui teve algum posicionamento da Procuradoria em relação a isso?
1: Houve um posicionamento, né? Ficou definido pela Procuradoria que não seria a 9ª assinatura, já que o nosso sistema não é automático. Então, é uma falha do sistema da Câmara de Vereadores. Nós temos que agora, fiz um pedido formal para a presidente, que a nossa TI faça com que isso não dependa de um ser humano, porque você pode burlar, né, a regra, se você tem um ser humano que tem que fazer lá o protocolo. O que que aconteceu? Eu cheguei na 9ª assinatura antes, mas a equipe do vereador Demilson ligou para o protocolo e pediu para protocolar, enquanto a minha equipe estava em pé na frente da pessoa que protocolava. Ou seja, foi uma artimanha ali, né? Venceu o que correu mais, mas não é sobre isso. A gente precisa entender que o parlamento tem que ser imparcial, impessoal. E para ser imparcial e impessoal, tem que automatizar. Então, esse é um dos pontos que o procurador Eustáquio falou. Olha, precisa de melhoria, a gente está tomando uma decisão aqui, mas essa é uma decisão que é discutível, né? Pode alguém judicializar. Então, por exemplo, por que que eu não judicializei? Porque hoje não tem vaga. Se tivesse vaga, eu teria judicializado. Mas, como não tem vaga, você não pode judicializar algo que, teoricamente, nenhuma nem outra, não importa, não ficou na frente, porque não tem como estar lá.
0: E me diz uma coisa, vereadora. Avança no parlamento as mudanças do regimento? Porque, assim, a gente sabe também que se aproxima um período de escolha da nova mesa diretora. Há também questionamentos sobre como vai se dar esse processo. Já a gente vai falar do projeto que a senhora apresentou de resolução. Mas existe algum encaminhamento para fazer essas melhorias no regimento já nesse momento? Ou isso deve acontecer depois da eleição?
1: Eu fiz um compilado de tudo que a gente viveu nesse momento e enviei para a Procuradoria para que eles possam analisar e a gente implementar. Mas aí eu preciso trazer uma ressalva, inclusive para a população ficar vigilante. Hoje, na Câmara de Vereadores, eu vou lá, colho assinaturas de um tema. Isso vai para plenário, fica numa sessão plenária para o vereador se arrepender e retirar a assinatura, ou que novos vereadores leiam e falem, nossa, isso é importante, coloquem a assinatura. Depois que sai do plenário, ninguém mais pode colocar e tirar. Por quê? Porque senão vira barganha. Se você permite que a qualquer tempo, a qualquer momento, um vereador possa colocar e tirar a assinatura, então CPI dos contratos de educação, o que eu tenho que pensar? Eu quero investigar a educação? Eu quero investigar, eu assino. Eu não quero investigar, não acho que é importante, eu não assino. Se você permite que retire e coloque, a CPI morre, a CPI vinga, a CPI morre, a CPI vinga. E esta pessoa pode ficar leiloando a permissão da assinatura continuar ou não. Então, esse é um cuidado que nós temos que estar atentos, porque fizeram essa proposta de boca. E aí, na hora, a maior parte dos vereadores, porque, olha, hoje você está na base. Hoje, para você, é bom ficar minguando o CPI, mas isso não traz autonomia para o Legislativo. Então, pode sim ser aprovado, mas como estamos num momento muito crítico da Câmara, eu acho que não vai ser aprovado nada, porque vai ser aquela coisa, ou mudo o que eu quero, ou eu não aprovo nada. Então, está lá o projeto de resolução sendo construído. Eu acredito que vão querer colocar essas cláusulas para transformar em jogo de pôquer, e aí quem não quer essa vulnerabilidade não vai aceitar, e talvez a gente nem aprove agora.
0: Bom dia, Antero.
2: Bom dia. Bom dia, vereadora. E como o governo tem maioria, essas mudanças no regimento não podem dificultar ainda mais a realização de CPIs na casa?
1: A ideia deles é essa. Infelizmente, essa maioria do governo ela está derretendo e eles estão desesperadamente presos a 14 pessoas e as mudanças de regimento dependem de 18. Segundo o prefeito, ele consegue convencer 4. Eu duvido. Então, o que vai acontecer? A gente vai ficar nessa queda de braço, em vez de olhar o que é bom para todos os vereadores e para a autonomia da casa e para a respeitabilidade da casa, a gente vai ficar nessa a base governista dizendo só aprovo se for tudo do jeito que eu quero e quem não é da base governista não aceitando. Hoje, essa base governista consolidada é de 14 vereadores. 14 vereadores não muda projeto de resolução.
0: Falando em 14 vereadores, ontem nós tivemos o anúncio de que Dilemário Alencar e Baixinha Giraldelli se integraram ao grupo de Paula Kalil nessa busca pela reeleição e o Dilemário passa a ser uma alternativa caso o regimento não seja modificado para permitir essa disputa da Paula Kalil. Como que a senhora viu esse movimento?
1: Esse movimento foi fruto de um desespero depois de uma reunião que nós tivemos de manhã, em que nós definiríamos, inclusive, uma mudança de regimento. Na reunião, 27 vereadores reunidos, a gente concordou que se a maioria escolhesse uma data para a eleição, todos acatariam. Como nós conseguimos escolher com 14 votos a maior parte, né? E não eram todos do mesmo grupo, mas são pessoas que concordavam que a eleição tinha que ser 1º de outubro, antes das eleições, para que o resultado das eleições de deputado, senador, não viesse a afetar a discussão. Conseguimos, aprovamos ali em reunião colegiada e eles simplesmente não aceitaram. E daí se reuniram à noite para mostrar essa força. A questão dessa foto, que aparentemente mostra uma força muito grande, é que ali não tem presidente. Porque o grupo de Paula Kalil, ela ainda não pode se candidatar. Ela precisa de 18 votos para se candidatar. E eu não acredito que esses 18 votos sejam possíveis. E o Dilemário como substituto, ele não é um consenso daqueles que estão na foto. Então, a gente vê que, assim, se Paula hoje pudesse concorrer, eles teriam ali naquela foto um apoio, né, de 15 pessoas. A partir do momento que essa não é uma realidade e dificilmente se tornará, a chapa do Dilemário não tem aqueles personagens. Então, muita coisa ainda pode acontecer. Eu sou a favor de votar logo, porque não se fala em outra coisa na Câmara e o povo de Cuiabá fica em segundo plano. A discussão só permeia em torno deste assunto. O ambiente é um ambiente inóspito para discutir qualquer outro projeto, porque qualquer outro projeto é afetado por esse assunto.
2: Tá, você é a favor de votar logo, os outros nem tanto. Mas e aí? Como que vai resolver esse dilema? Quando que vai ter a eleição?
1: Hoje,
2: efetivamente, se ninguém se mexer.
1: Se ninguém se mexer, 25 de agosto, que é o que tem no nosso regimento. Ah, mas vai judicializar. Mas é o que tem no nosso regimento. Hoje, a eleição pela lei orgânica do município, pelo regimento de uma decisão de 2010, que foi votada em 2010, ela é 25 de agosto. Então, se nada for aprovado, a eleição vai ser 25 de agosto.
0: E a senhora apresentou esse projeto de resolução para que a data seja dia 1º de outubro.
1: 1º de outubro.
0: E existe a outra discussão que foi apresentada pelo vereador Mário Nadaf para o dia 5 de novembro, é isso?
1: Isso. E aí o que acontece? Ontem eu apresentei e aí eu retirei o projeto. Muita gente falou, ela perdeu os votos. Não é isso. É porque dois projetos de igual teor, eles se prejudicam. Então eu retirei o meu, a gente vai votar o do Mário, que eu não acredito que vai passar. 5 de novembro, imagina, a gente vai daqui, nós estamos em junho, só se discute mesa diretora até 5 de novembro e o povo cuiabano. E os projetos importantes para a população, nós vamos ficar nessa celeuma aí até 5 de novembro. Então, eu acredito que o vereador Mário tenha 14 votos ou 13 votos. Isso não é o suficiente, ele precisa de 18. É, eu também não tenho 18, eu tenho 14 votos. Então, nós estamos ali empatados. Tende a acontecer o que o Antero falou. É, a eleição acontecendo dia 25 de agosto.
2: Sob o risco de judicialização.
1: Sob o risco de judicialização. O que eu penso que é uma lástima, né? Porque a gente poderia resolver fazer 1º de outubro dentro do que o STF preconizou.
2: Mas já é uma lástima também o STF se mexer nisso.
1: Também. Né? É. Mas enfim, mas eu sou a favor, Antero, de acontecer logo. Porque eu acho que a população precisa saber o posicionamento dos vereadores. E aí quem resolver trair depois, aí é a pessoa que se explique, né?
0: A senhora disse que acredita não haver o apoio necessário para alteração da norma vigente que impede a reeleição. E disse também que a base está derretendo, né? É, ao que a senhora atribui isso?
1: Ao equilíbrio do prefeito, né? A base se sente muito desprestigiada. Ele teve momentos que o Abílio teve 20 vereadores na base. 20 vereadores apaixonados, consolidados, dispostos a defendê-lo até a morte. Mas foram todos desprestigiados. Acontece que os projetos desses vereadores estão sendo vetados sem razão jurídica para isso. Então a gente está vendo veto de projeto de dia do... Se o vereador não puder fazer o dia do agricultor, o dia do que, assim, é a lei mais simples e simplória que existe, mas não é inútil, porque se você está homenageando uma categoria que merece homenagem, é importante, porém ele está dando sinais. Então a gente tem tido sessões com 5 vetos de projetos da base, que não tem justificativa alguma, então é o recado que ele dá. Ou me obedece, ou você vai ter isso. E esses vereadores que atrás estavam muito empolgados e apoiando, o que eles viram? Indicações deles, que na hora que a indicação ia lá e acontecia, o prefeito dava o crédito para outra pessoa. Então, eles cansaram de ser... eles fazem a parte deles e ele não faz o retorno. E foi assim que essa base derreteu.
2: Não há uma subalternização de um dos assuntos mais importantes atualmente da sociedade? Porque o que nós estamos discutindo aqui é se essas CPI fakes vão sobreviver, porque tem 4 fakes.
1: 5.
2: Não, as 5 são fakes?
1: Ai.
2: Porque você falou que tem uma que reúne, tem 4 que nunca reúne.
1: Reúne, mas né? Eu digo assim, que os 5 temas...
2: não são necessários. 5 temas são para evitar a investigação. Os 5 temas são para calar a boca da Câmara Municipal de Cuiabá. E assim, a Câmara não consegue recuperar a capacidade da indignação para defender a mulher. Eu entendo que a primeira CPI que deveria vigir...
1: É a do assédio, com certeza.
2: É a do assédio, porque é assédio misturado com a corrupção.
1: Sim.
2: Promovida pelo Abílio.
1: E tudo comprovado.
2: Que a sociedade não aceita.
1: E tudo comprovado, né? Assim, a gente tem uma vítima... que depois, que foi na Comissão Especial da Mulher, que eu estava presente, que narrou toda a história com extrema coerência, uma vítima que estava ali naquele período gestante, que se expôs, porque ela falou, eu estou me expondo, porque eu não quero que continue acontecendo. O que aconteceu comigo ficou nítido para mim que é um modus operandi. Então, eu fui assediada sexualmente, assediada moralmente, eu pedi socorro, ninguém me deu socorro. Eu falei com o Ananias, ele me acolheu, mas nada aconteceu. Eu tentei falar com o prefeito Abílio, não consegui. Eu tentei falar com a vereadora Samantha, né, primeira-dama, não consegui. Todo mundo sabe que eu denunciei, é público e notório. O William foi exonerado, porém continua circulando. Ele continua circulando na Câmara, ele continua circulando em diversos locais.
2: Nos carros oficiais da prefeitura.
1: Exatamente. É. E aí, ela, mais do que isso, ela denuncia os 10 mil reais que vem da MT Press para conta dela e que muita gente achou que era um cala-boca e ela falou nunca foi um cala-boca. Aquilo ali era um modus operandi. A MT Press fez essa transferência para mim e eu tenho indícios de que fez para outras pessoas para pagar contas corriqueiras. Por que que uma empresa privada de comunicação está fazendo transferências para pessoas que trabalham no sétimo andar para contas? Ela falou, eu paguei as lembrancinhas do Dia da Mulher. Isso está na nossa comissão especial. Então, mais do que isso, assédio sexual, improbidade e vários outros crimes que tem aí...
2: Corrupção mesmo, né? Dinheiro público sendo desviado para praticar assédio contra a servidora da prefeitura.
1: Exatamente. Então, isso é muito grave e a gente percebe um desespero por parte do gestor que primeiro disse, não tenho nada a ver com isso. Então, se ele não tem nada a ver com isso, ele deveria ser o primeiro a querer esclarecer.
2: A maior farsa dele é ele se reunir com o INE e falar, eu quero ser investigado. Aí depois manda fazer 5 CPI fake para não ser investigado. E agora não pode fazer CPI por causa da roubalheira na educação. E não pode fazer CPI porque a roubalheira na educação pode indicar outras trampolinagens em outras secretarias, conforme denunciou a Mauri Monge.
1: E só, então... e ali, Antero, na educação, a gente tem tantos, os 80 milhões dos livros, quisera eu que fosse isso. Isso é só a ponta do iceberg. A gente tem diversas compras com indícios de superfaturamento. A gente tem os parquinhos, a gente tem os kits bucais, a gente tem as câmeras super inteligentes instaladas em escolas que sequer têm telhado. A gente tem os uniformes, que até hoje 60% dos alunos não receberam uniforme, em junho.
0: A gente tem uma pergunta do Pedro Pinto, vereador. Eu vou botar para rodar aqui, mas se tiver difícil de ouvir, eu coloco de novo.
3: Bom dia, amigas e amigos da Rádio Cultura. Bom dia, Michele Figueiredo. Bom dia, Antero Paz e Barro. Bom dia, vereadora. Eu gostaria de uma análise sua para entender, para a população cuiabana entender, qual é o rumo que está tomando essa gestão do prefeito Abílio Brunini. Ou seja, de várias promessas de campanha não cumpridas, de problemas, retaliações ideológicas... Aonde vai acabar essa gestão do prefeito Abílio Brunini, vereador?
1: Eu acredito, Pedro, para toda a população ficar atenta e poder fazer o checklist por si só, se você pegar o projeto de governo que ele usou na campanha e você for lá ticar o que, que ele realizou, nada.
2: Você não vai gastar tinta, né?
1: Você não vai gastar tinta da caneta. Eu recebi o CDL na Comissão de Indústria e Comércio. Eles apresentaram para todos os candidatos a prefeito 32 metas. 32 metas completamente factíveis, importantes para Cuiabá. E os candidatos, então candidatos incluindo aí o prefeito Abílio, fizeram um compromisso de implementar. Nenhuma das 32 metas, depois de 2 anos, foram implementadas. E são metas assim simples: manter a cidade limpa, instalar lixeiras, fazer o plano de arborização, que está pronto. Foi pago. Esse plano de arborização, ele custou R$126 mil. Ele foi feito pela UFRJ, ele já foi analisado pela UFMT, já foram feitas todas as audiências públicas em cima dele. Ele só precisa ir para a Câmara e ser aprovado. Por que que o prefeito não aprova o pedal? Porque ele não quer ser fiscalizado.
0: Não, porque agora ele vai dar figurinha para quem plantar árvore.
1: Exatamente, porque né, isso vai revolucionar Cuiabá enquanto a gente destrói a Baltazar Navarros ali, acabando com árvores centenárias e não está acontecendo em um único lugar. E está acontecendo com chancela da engenharia da Limpurbe. Então, assim, não adianta falar que não sei. Eu vejo, assim, infelizmente, uma gestão desastrosa, marcada por cortinas de fumaça. Infelizmente, é o que eu vejo. Não é o que eu desejo, mas é o que eu tenho visto.
2: A Câmara Municipal de Cuiabá falta o quê? Elementos não faltam. Eu quero saber se falta coragem... ou se é uma Câmara dominada pelos interesses até pecuniários de compra de vereadores, vamos jogar no popular, porque assim, a Câmara não vai fazer o processo de impeachment do Abílio, ou não tem condições de fazer hoje, não tem número para fazer, quantos precisam para abrir esse processo? Porque CPI, por exemplo, é um direito de minoria.
1: Uhum.
2: A Câmara com um terço abre CPI. Né, mas eles já barraram com as 5 fakes.
1: Sim.
2: Né?
1: Hoje, um processo, né, como seria, né? Seria uma comissão processante. Eu até falei na sessão passada, a gente tem um elemento, por exemplo, extremamente plausível para uma comissão processante, que são as emendas impositivas, para a população entender. Cada vereador tem o direito a nomear 2.200.000 reais para diferentes setores. E ele é obrigado a pagar, porque essas emendas, elas ficam separadas no orçamento. Eu destinei para a própria gestão 710.000 reais para os CAPs. Esse dinheiro não foi aplicado no CAPs. E aí eu pergunto, Antero, onde ele está? Esses 710.000 reais que era para ser aplicado no CAPs e não foi. Onde eles estão? Porque eles estavam separados para o CAPs. Então, não é a emenda da Maísa, é a emenda de diversos vereadores. Não são 710.000 reais que estão sem explicação. São milhões de reais que estão sem explicação. E quando não se cumpre emenda impositiva, se faz o que a gente chama de... Não vou nem falar pedalada, porque pedalada virou um termo, né? É você tirar o dinheiro de um lugar determinado por lei e aprovado na Câmara e colocar em outro. Sem explicação. Então, é uma improbidade administrativa passível de cassação. É, eu falei, gente, se continuar assim, sem prestação de conta, e não é nada pessoal contra a Bílio, eu apresentei contra Emanuel. O mesmo processo, porque emenda impositiva precisa ser cumprida. E as pessoas ficaram assustadas. Então, assim, a lei, a regra, ela está muito fácil de ser aplicada.
2: E a comissão processante não entra na conta das cinco, né?
1: Não tem entra nada, na conta das cinco, tem nada a ver. Né? Se quiser apresentar amanhã, O problema é que não tem voto suficiente para...
2: Porque quantos votos precisa para apresentar a comissão processante? Não é um terço. Porque são
1: 9 votos só.
2: São 9 votos.
1: Mas aí...
2: Se a oposição tem 13...
1: Então, mas as pessoas
2: pensam
1: assim...
2: Será que Cuiabá
1: assim,
2: não conta com 9 vereadores?
1: As pessoas pensam assim, ah, é muito drástico. Aí é muito drástico, mas assim, não é uma perseguição. É simples assim. É uma improbidade administrativa passível de cassação. Tá pagando as emendas? Não, não tá. Esse dinheiro tá onde? Porque explica. Olha, eu não paguei a emenda pro CAPS, mas ela tá aqui, ó. Foi aplicada aqui. Não, não tem explicação.
0: Além das emendas impositivas, também existem as emendas do Parlamento Estadual. Pelo menos o deputado Lúdio tem dado...
1: Que não estão sendo utilizadas.
0: Exato, tem dado diversas declarações aqui na Cultura, dizendo, olha, eu destinei tantos milhões de reais...
1: Ele destinou 4 milhões de reais para o Cochipó.
2: Já está em 3, pois é, 4 milhões de reais para o Cochipó.
1: É, tem várias outras, né?
2: Tem outras policlínicas.
1: E aí a policlínica do Cochipó está lá.
2: Já está em 3 milhões que está depositado lá. Né? A questão do Ministério Público do Avalon tem 8 milhões que está depositado lá. O que esse dinheiro está fazendo? Está dormindo? Porque aí não faz a obra...
1: Simplesmente
2: não faz nada.
1: Não faz a obra porque não teve a capacidade de fazer um processo licitatório. Hoje, a prefeitura, ela não tem processos licitatórios e não dá mais para falar que é começo de mandato, porque já deu tempo. Né? Então, assim, a empresa abandonou. Por que, que a empresa abandonou? Porque é uma adesão em ata, porque é uma empresa que mostra, desde o princípio, que não tem capacidade de execução. Então, tem várias coisas equivocadas. Mostra o quê? Uma incapacidade de gestão. Não vou falar nem em corrupção, vou falar em incapacidade de gestão. É isso que a gente vê. E às vezes as pessoas falam assim, nossa, mas por que você não dá oportunidade, né, para a Bílio trabalhar? Gente, eu não dou oportunidade e tiro oportunidade de ninguém. Só que eu escuto todo dia a mãe falando para mim, eu estou há 5 anos na fila de diagnóstico, meu filho não tem terapia, eu não consigo inclusão escolar. Aconteceu com uma pessoa muito próxima a mim, ela sofreu um acidente sexta-feira num ônibus, bateu na catraca. A empresa de ônibus não ajudou. As pessoas que estavam no ônibus chamaram o SAMU. Ela foi para a UPA. A UPA olhou para ela, 4 costelas quebradas, e mandou para casa, com um tramal. Ela poderia ter perfurado... Uma mulher de 55 anos, diabética, que poderia ter perfurado o pulmão. Eu tive que ligar para a secretária. Aí a secretária de saúde falou, não, manda lá no HMC, eu vou ligar lá. E se essa pessoa não tem acesso a um vereador? Essa é a realidade da... Então, não é uma questão de não gostar ou gostar do Abílio. É uma questão de que uma mulher de 55 anos poderia ter morrido por uma bobeira em 2026. Então, é isso. É disso que a gente está falando.
2: Tá certo. O rádio é tempo, né, Michelle? Infelizmente, nosso tempo acabou. É, Muito obrigado pela entrevista.
1: Eu que agradeço vocês e obrigada pelo empenho e pelo trabalho em fazer o melhor para Cuiabá.
2: Tá bom. Tá aí a vereadora Maísa Leão, uma das melhores vereadoras e uma das mais destacadas pré-candidatas a deputado estadual neste ano nas eleições. São 8h13, intervalo e voltamos.
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1: Agora são 8:06, a gente está de volta com o Jornal da Cultura e você confere um panorama do trânsito lá no município de Várzea Grande, no boletim diário que é feito pelo Gustavo Tertuliano da Guarda Municipal. Bom dia, Gustavo.
2: Bom dia, Michele, bom dia, Antero. Muito bom dia a todos vocês que estão acompanhando o Jornal da Cultura. Aqui quem fala é Gustavo Tertuliano, comunicação da Guarda Municipal de Várzea Grande. Eu te convido a vir de carona comigo para o panorama do trânsito aqui da nossa querida Várzea Grande, para você, ouvinte da Cultura FM. Michele, Antero, ouvintes motoristas. Não temos sinistros de trânsito até o momento, nesta manhã de terça-feira aqui em Várzea Grande, Michele, das principais vias da cidade. Começando o nosso panorama do trânsito pela Avenida da FEB. Trânsito movimentado, temos ali um pouquinho de lentidão nos dois sentidos. Próximo à trincheira do zero quilômetro, onde temos ali um trecho em obras do BRT. Mas ainda considero como trânsito fluindo nesse trecho, viu, Michele? Na rotatória do zero quilômetro, Antero, temos a Operação Via Azul. Guarda Municipal está no local. Trânsito fluindo na Avenida Prefeito Murilo Domingos, um pouquinho de lentidão ainda na Avenida Ulisses Pompeu. Na rotatória do aeroporto também temos a Guarda Municipal de Várzea Grande. Trânsito fluindo na Avenida Flinto Miller, na lateral do shopping, e um pouco de lentidão ainda na Avenida Arthur Bernardes. Para quem vem da região do Ipaze, do Costa Verde, segue sentido o aeroporto. Centro de Várzea Grande, temos o trânsito fluindo na Couto Magalhães. Está movimentado, mas está fluindo, passando pelas lojas, região do comércio. Temos o trânsito fluindo também na Avenida Flinto Miller, nos dois sentidos, no centro aqui de Várzea Grande. Aí temos um pouquinho de lentidão na Avenida Júlio Campos, para quem está chegando aqui no centro de Várzea Grande, e um pouco de lentidão na rotatória do bairro Figueirinha, Avenida Ulisses Pompeu, para quem vem da Avenida Júlio Campos, para quem vem da região central de Várzea Grande, chegando no acesso à rotatória do bairro Figueirinha, a Estrada da Guarita. Na Mário Andreasa, motoristas, nesta manhã de terça-feira, tivemos o trânsito congestionado mais cedo, só que agora o trânsito já está fluindo. Michele, Antero, ouvintes, motoristas, trânsito fluindo na Mário Andreasa, mas é o seguinte, motorista, muito cuidado com o ciclista na ciclofaixa compartilhada da Mário Andreasa. Lembre-se sempre que o maior cuida do menor no trânsito, portanto, mantenha ao menos 1,5 metro de distância a ultrapassar o ciclista. E vamos agora para o outro lado da cidade, região do Grande Cristo Rei, a ponte Sérgio Mota, rotatória da ponte Sérgio Mota. Temos o trânsito movimentado na Doutor Paraná, nos dois sentidos, mas está fluindo. E a ponte Sarita Baracate, o trânsito segue fluindo com tranquilidade na Avenida São Gonçalo, no bairro Parque do Lago, aqui em Várzea Grande. Parque Atalaia, do outro lado da ponte. Esse é o panorama do trânsito aqui de Várzea Grande, para você, ouvinte da Cultura FM. Contem com a Guarda Municipal de Várzea Grande, um excelente e abençoado dia a todos vocês que estão nos acompanhando. A sua segurança é a nossa missão.
1: Muito obrigado, Gustavo Tertuliano, pelas informações do trânsito aqui na 90.7.
3: Bem, são 8:09 e nós estamos recebendo aqui, com muita alegria, nos estúdios da Rádio Cultura de Cuiabá, pré-candidato ao Senado pelo Avante, Antônio Galvão. E agora nós vamos falar sobre a candidatura do Antônio Galvão. Ele estava no Democracia Cristã, né? Foi retirado a fórceps pelo Democracia Cristã.
1: Um parto forçado?
3: Numa intervenção do grupo político do Hélio Fagundes e Janaína Riva, foi isso, né? E que aí o partido foi tirado e depois o Antônio Galvão foi para o Avante. Isso significa improvisação na sua candidatura ao Senado ou a pré-candidatura continua bem? Bom dia, Antônio Galvão, é um prazer falar com o senhor.
4: Bom dia, Antero, bom dia, Michele, bom dia a todos que nos acompanham, sem dúvida nenhuma, né, Antero e Michele, que se não tiver gente lá do outro lado, não teria razão da existência dos meios de comunicação, especialmente da rádio. Então, aí a todos que nos acompanham, sabemos da abrangência da Rádio Cultura, sem dúvida nenhuma. E, Antero, na verdade, não é que nos tiraram o partido. Todo mundo sabia que eu disputei uma eleição para Senado, quero agradecer, porque foram 19% dos votos da capital de Cuiabá e 17% de Várzea Grande. Então foram 43.723 votos que eu tive dentro de Cuiabá, para mim foi uma surpresa, não tenha dúvida nenhuma, que a gente queira ou não queira vir do interior, é Sinop, a nossa base é Sinop. Várzea Grande também com 17% dos votos, foram 15.500 e poucos votos, de quem foram às urnas e votaram para Senado. Porque se tu for olhar o título que tem, então o que chamou muita atenção é uma coisa de fazer levantamento, a abstenção que houve de pessoas que não votaram para o Senado indo às urnas. É muito grande o percentual. Aqui dentro de Cuiabá foram mais de 100 mil pessoas que foram às urnas, votaram para quem eu não sei, eu não pedi para fazer esse levantamento, se votaram só para presidente, só para governador ou só para deputado federal, mas não votaram para senador. 120 e poucos mil, se não me engano, foram 427 mil, teve 300 e poucos mil que foram às urnas, 200, não deu 300 mil votos para Senado. O que que aconteceu, Antero, Michele, dentro dessa situação do Democracia Cristã? Simplesmente venceu aquele ano de provisório, que isso também é uma vergonha quando você fala. Nós andamos no Estado aí, ficou um ano e pouco até a Paula como presidente. Quando ela assumiu realmente, que deram a concessão para nós, já era o mês de janeiro, deram até janeiro desse ano. E simplesmente trocou a presidência nacional por problema de saúde, por problema financeiro, acredito, do partido também. E simplesmente o novo presidente que assumiu lá, inclusive é lá de Maceió, tivemos lá semana toda, de início de janeiro, e ele não nos atendeu. Eu falei para o Paulo, eu digo, alguma coisa existe dentro disso aí, tem alguma maracutaia, alguma sem-vergonhice que está acontecendo. E realmente, quando chegou na hora da renovação que foi solicitado já no início de fevereiro, simplesmente o presidente liga para a Paula, que ela era presidente, dando uma condição para continuar com o partido.
3: Qual que era a condição?
4: Eu seria candidato a deputado federal ou seria suplente da Janaína, né? Falou se era primeiro ou segundo. Simplesmente aceitaria uma suplência da Janaína. A Paula nem me comunicou, minha esposa, nem me comunicou, simplesmente falou que não. Que não aceitaria, porque a gente já fez uma campanha de Senado, trabalhamos para uma pré-campanha para senador. Como é que você ia aceitar uma proposta dessa? E proposta para ser deputado federal, eu tive de vários partidos pré-candidatos, do próprio PN, que sempre em todas as pesquisas dele, o Ananias falava para mim, assim como o Vila também do Republicano, que eu aparecia como o primeiro colocado na votação para deputado federal. Seria o deputado mais votado aqui no Estado nessa eleição. Aí me falavam, não, para Senado você não vai ter voto e tal. Digo, não, a gente não tem. Aí simplesmente nomearam outra equipe, conduzida pelo Roberto Dorne, lá de Sinop, que nós somos adversário político, eu não considero ninguém inimigo político, adversário político, e nomeou lá o cara que assessorou ele até na campanha, junto com ele, presidente do Democracia Cristã, que é PL, o Roberto Dorne, já aconteceu aquele problema em 2024 também, que o PL tirou das pessoas que estavam lá para ser o candidato contra o Roberto e passou para o Roberto. Então não tem dúvida nenhuma que tem envolvimento do PL no meio. E quando eu falei a possibilidade, até de falamos com o Republicano, falamos com vários partidos, falamos com o Podemos, também conversamos com o Mauro Carvalho da possibilidade da gente ir lá para o PL.
3: Então, só para explicar, apesar do convite para o senhor ter sido para ir como suplente da Janaína ou deputado federal, quer dizer, a articulação não teria sido da Janaína, e sim do senador Wellington, que é do PL, que foi inclusive quem bancou a ida do Roberto Dorner para o PL, enfrentando o antigo PL lá do município de Sinop. O que mostra que o Wellington com o Janaína estão compostos há muito tempo, não é isso?
4: Bom, o que a gente percebe aí que ele prefere eleger Janaína do que Medeiros. Isso a gente sente no interior, porque se tem alguém que andou dentro desse estado, conhece esse estado e foi de carro, eu já fui em 141 municípios, só falta conhecer Rondolândia e de carro. Se alguém quer saber como é que está as rodovias, o que que falta, o que que deixa de faltar, eu vou de carro. Então não tenho dúvida nenhuma, como o próprio PRD também, quando estava acertado com o Mauro Carvalho, realmente me chamou, mas nós já tínhamos um compromisso de sentar com o Luiz Tibé em Brasília, que é o presidente do Avante, já tinha uma conversa bem avançada, telefone, falei para o Mauro Carvalho, digo, Mauro, se não der certo lá com o Tibé, porque a gente também tinha algumas condições para colocar dentro dessa situação, nós vamos voltar aqui, vamos sentar, vamos conversar, existe a possibilidade de eu ir lá, porque ele liberou para mim disputar para Senado lá no PRD. Aí acertamos com o Tibé, o que nós já tínhamos falado por telefone, ele confirmou pessoalmente, que nos daria a liberdade de trabalhar para o candidato a presidente da República que nós quiséssemos aqui, assim como também para o candidato a governador. E confirmou isso quando aconteceu lá do PRD, que saiu aquela confusão toda, que deu a situação. Ele falou, não, pode ficar tranquilo. Quando lançou, aliás, a candidatura nacional a presidente, que é o Cury.
3: Augusto Cury.
4: Não, nós combinamos isso, falou com a Paula também, e isso vai ser mantido. Então não tenho dúvida nenhuma, Antero. Você... Que ali tem o dedo, tem a mão e tem o corpo. Naquela situação de Sinop, que nos tomaram o PL lá, depois de um acordo feito com Ananias, Nemão pega, que me parece que não vale nada, as falas e as mãos. Não sei se escrever também vale alguma coisa, né, Michel? E quando você tem já uma...
3: O acordo que o senhor havia feito com Ananias.
4: O acordo que nós fizemos em março de 2024, lá no evento do PL em Nova Ubiratã. Que eu me sujeitaria, se ele me garantisse a segunda vaga de Senado, ou seja, se o Medeiros desistir, eu seria o nome. Se colocar dois nomes, eu seria o segundo nome. Me sujeitei, inclusive, para ele, falei que se precisasse, eu iria até suplente do Medeiros, eu iria. E também aceitaria até a vaga de disputar para deputado federal. E Sinop, nós íamos ter um único candidato lá disputando contra Roberto Dorn. Fiz a proposta, ele topou, apertou a mão. E realmente a única pessoa que faltava convencer para vir para o PL lá, que queria disputar a prefeitura, era a Mirtes da Transterra. E eu convenci ela e ela foi lá e se filiou no PL. Aí veio aquela anarquia. Ali ninguém diz que fala que tem dívida, ali tem dedo do Medeiros, ali tem dedo do Hélito, ali tem dedo do Ananias e tem o dedo do Valdemar. Mas jogaram tudo para cima do Valdemar da Costa Neto, que é fácil jogar em cima do outro, né? Agora está aí provado que a democracia cristã, aonde que foi? O que que fizeram a democracia cristã? Que eu saiba, não aconteceu mais nada, não conseguiram formar, porque as pessoas que estavam com nós já tínhamos 36 municípios informados no TRE com as diretorias municipais. Assim, as 24 já bem adiantado, já praticamente pronto para a gente informar também. Quer dizer que nós organizamos o partido no Estado. O que que essas pessoas fizeram que estavam com nós? Todo mundo saiu fora. Porque foi um trabalho construído por mim, pela Paula, pelo que a gente já tem de reconhecimento de trabalho no Estado, também político, como representante de um segmento que eu falo sempre que é o mais importante, que produz o alimento. O Antero não estaria aqui, nem a Michele, nem nós, se nós não tivéssemos alguma coisa para se alimentar. Então, eu acredito que o alimento, quando você tem ele, que todas as funções são importantes, mas o alimento, o mais importante, é todos sabemos aí das famílias que fazem o problema da alimentação, o quanto é severa essa situação. Então não tenha dúvida nenhuma que existe o dedo, existe a mão, existe o braço, existe o corpo deles em cima dessas duas colocações dos dois partidos. Só que pelo que eu tenho de informação, não conseguiram formar mais nenhum para ter apoio. Quer dizer que tem uma sigla, mas não tem gente. Do que resolve?
1: Resolve que desmobiliza o senhor, né?
4: Desmobilizar, mas eu tive muita vantagem em cima disso, porque pegamos um partido melhor, com uma situação um pouquinho melhor, e eu brinco com a turma que ao menos eu vou ter 50% a mais de tempo de mídia no Avante que eu tive lá no PTB em 2022. Aí a turma fala, quanto? É 12 segundos. Eu só tinha 8. Aí vamos mandar uma de quem? Enéas? Mas a gente deu um recadinho até bom em 2002, quando o candidato PTB era 8 segundos. Hoje tem praticamente 12 segundos no Avante e vamos firme. Não tem dúvida nenhuma. Não tem recurso também, não tem nada. Não tem problema. Política não se faz só com dinheiro. Tem gente mal acostumada, gente que hoje não merece voltar, porque já teve a oportunidade e vai usar muito dinheiro na política, que eu queria saber onde é que está o Ministério Público, onde é que estão as pessoas para fiscalizar, porque o que tem de gente contratada pelo interior pagando, e eu desafio alguém a achar uma única pessoa em 2022, onde eu tive problema de aprovação de conta, porque eu não contratei ninguém no interior, foram voluntários, pessoas que me ajudaram e tive voto em todos os municípios.
1: Quem está contratando gente no interior?
4: Todos os que estão eleitos hoje têm contratação no interior. Todos que a gente chega, ouve, fala, vereador que vem, pedem para serem contratados, pedem um custo, coisa e outra. Estão
3: contratando o vereador.
4: O que mais fizeram já na campanha lá atrás, e todo mundo sabe, para trabalhar para as pessoas. Estão contratando. A política, você sabe, você conhece melhor do que eu, Antero, que sempre foi desse jeito. Nós, graças a Deus, não temos recurso.
3: No nosso tempo era melhor, não tinha.
4: Não tinha tanta, não
3: tinha essa anarquia de contratar vereador.
4: Pois é, só que
3: vereador
4: hoje,
3: do partido Antero, trabalhava pelo partido.
4: É isso que eu me pergunto.
3: Hoje está uma bagunça.
4: É isso que eu me pergunto, do que evoluiu a política, para melhor ou para pior? E é esse modelo de política que nós vamos querer manter? Essa política do toma lá, da cá? Aonde que está toda essa sujeira, praticamente, da política da corrupção? Nessas malditas emendas que estão aí, que vimos agora, anteriormente, que tem que dar emenda, tem que dar emenda, tem que dar emenda. Então, todo mundo com a faca no pescoço dos prefeitos. E a gente ouve declarado por prefeito. Você não vai fazer nome, fazer nada. E tem a lei do retorno para uma grande parte, que você sabe que eu, desde que eu era criança, eu via falar isso quando morava no Sul. Então, nós temos que acabar com esse sistema. O recurso, o dinheiro tem que vir para o município na mão do gestor. Quem queira fazer gestão de recurso e dinheiro, vira prefeito, vira governador, vira presidente da República. Quem está lá no legislativo tem que fazer gestão da despesa deles. E não ordenamento de valores que chega lá na mão de prefeito, que prefeito estão tudo com a faca no pescoço. Não, se tu não me devolver X, eu não dou, vou dar para outro. Você ouve claramente de prefeito.
3: O senhor está dizendo que tem emenda cobrança que vem para o prefeito e eles estão cobrando propina. Mas, devolução.
4: Devolução, sempre tem, existiu. Isso é? E não é que tem isso. Isso sempre existiu e cada vez pior. E cada vez pior. Daí quando você vê uma obra mal feita, o que que acontece? Aonde foi parar 100% dos recursos que era para fazer aquela obra? Inclusive, eu ouvi de ex-prefeitos, que o cara sai falando na rua e denunciando o prefeito, que o prefeito não pegou a emenda que ele também. Eu trouxe dinheiro para o município, o prefeito não quis. Não quis por quê?
1: Porque tinha que pagar taxa.
4: E cara, e alta. E não tinha contrapartida para colocar no restante. Então tem que cuidar muito, que tem muito político aí eleito que está falando, ó, o prefeito lá esparrama na cidade, eu trouxe verba aqui, trouxe uma emenda e o prefeito não quis pegar. Eu vi de boca de prefeito isso. De ex-prefeito vi isso, porque nós estamos andando, estamos atuando no Estado. Nós procuramos pessoas que sabem ter uma influência também, levamos a nossa proposta que nós temos como candidatura aí, pré-candidatura de Senado, de chegar lá e exigir casos de 50% de volta. 30%, nós não temos contrapartida, já tem que colocar uma contrapartida se vier o valor integrado e a prefeitura já tem dificuldade de dinheiro. Aí o cara pede um puta de um valor de volta para poder liberar. Aí o cara não pega, sai falando na cidade para todo mundo que, ó, eu vim trazer um recurso aqui, o prefeito de vocês não quis. Isso eu escutei já. E não foi de um, nem de dois. Então você veja que essas emendas parlamentares hoje, que ela virou aí, ó, onde a polícia bate e acha esquema. Escapou alguma prefeitura, algum governo de estado do nosso Brasil, onde bate? A corrupção está galgada em cima das emendas. O que que tem que fazer o Congresso? Eu falo para todo eleitor, cobre do seu candidato a mudança da lei. Tem que vir esse recurso e mais, porque o município que abriga as pessoas no primeiro momento, e tudo que você precisar, quem que é responsável? O município, é o gestor.
3: Então o senhor
4: é
3: a favor de acabar com as emendas?
4: Mas totalmente. O legislativo foi criado para legislar e fiscalizar. Como a gente ouviu, quem nos antecedeu aqui, tá aí tem as críticas, não quero entrar no mérito de município nenhum, nem de prefeito, acho que a nossa candidatura é uma candidatura a nível nacional, mas ele tem que fazer o papel dele, ela está certinha, se não prestar conta, chama para a responsabilidade, essa é a responsabilidade do vereador. Agora, não é fazer gestão de recurso.
1: Além do fim das emendas, Galvan, quais são os outros pontos que a sua candidatura defende chegando ao Senado da República?
4: Bom, eu acho que o maior problema até, maior superior a essa aí, é a segurança jurídica nossa hoje no país. Nós não temos mais. Nós não temos mais. Você ouve aí de todo lado a mídia, a grande mídia, vocês aí comentando e vocês buscam essa informação normalmente da grande mídia. O jeito que está hoje instalado, essas vendas de sentença. Ela está na primeira instância, ela está na segunda instância, ela está lá a nível superior. Até onde que nós vamos admitir que tenha isso? E a punição que é dada, uma aposentadoria do valor que o cara ganha, ou até um pouco mais, isso é justo? Então a reforma administrativa hoje, e essa reforma que tem aí, que tem que ser feita dentro do judiciário, agora mesmo estava lendo uma matéria.
3: Não, o senhor está falando da reforma do judiciário.
4: Reforma administrativa é outra coisa. Não, a reforma administrativa abrange sim a reforma também do judiciário, porque são vários os setores que pega junto.
3: É porque a reforma administrativa que estão falando, pré-candidato ao Senado, Antônio Galvão, ela é uma reforma administrativa para desmontar o serviço público. É para acabar com o serviço público.
4: Eu não entendo desse jeito.
3: Que é uma coisa que tem que ter preocupação com relação a essa reforma administrativa. Tem que ter contenção de gasto? Tem. Tem mas que o ter, que eles querem, dúvida. O que eles querem é acabar com a educação, com a saúde, com não sei o que e tal, para privatizar tudo. E essa coisa nem sempre
4: não,
3: é
4: eu
3: bom.
4: Eu não concordo muito com essa tua colocação, Antero. E tem que ter cuidado, você não tenha dúvida, em qualquer segmento. Porque nós não conseguimos hoje, eu não vou dizer que vamos solucionar o problema da saúde, mas ao menos amenizar. 100% dos municípios que você vai, é o primeiro item que todo mundo toca, a nossa saúde aqui. A precariedade da nossa saúde é 100% dos municípios também, até. É absurdo você dizer.
3: Não, eu acho que a saúde é um grande problema.
4: Eu não vou dizer que alguém
3: precisa ser administrado com eficiência.
4: Antero, Michele, eu não vou dizer que alguém vai solucionar o problema de saúde, porque o cara sempre tem problema. Agora, amenizar ele, começar a atender melhor e não ter que buscar figurão para atender o fulano, o Beltrano, que você vem lá do interior, procura um deputado para achar não sei o quê. E quem que fica cúmplice disso? Inclusive, a gente via na mídia divulgando o cara agradecendo o vereador, ou agradecendo o deputado que fez um favor. Essa é a função do deputado?
3: Tá. Você é a

0: Forcário, o presidente da Câmara, também envolvido. Eu não estou dizendo
1: que ele roubou flagrantemente, mas a denúncia está colocada, e mais absurdo ainda, vendo senadores lá, simpatizante com a causa, dizendo que o cara não deve. Gente, ninguém está dizendo que ele deve, não sei o que, deixa investigar. O problema é que todo mundo atrapalha, e ele é um dos grandes atrapalhadores das investigações. Para mim, quando o cara tem o poder dele, que é o presidente do Congresso Nacional, não é só o presidente do Senado, ele representa o Congresso Nacional. Quando une para alguma decisão de uma PEC, é ele que comanda. Para mim, o cara tem que ter envolvimento, Antero. O cara não deixa seguir, não deixa andar. Por que que ele não prorrogou que outras CPMI, tantas foram prorrogadas? Então tem dívida no
0: cartório. E por que que não aceita a CPI do Banco Baxter, né?
1: Mas, pois é, justamente, por que que não faz ela? Esclarece. Agora pegaram o Jacques Wagner. Ele deve, não sei. Mas deixa investigar.
0: Investiga. E se tiver culpa,
1: não, filho do Lula, por que que não investiga? Filho do Bolsonaro, por que que não deixa a investigação e até o final? Quem deve, tem que pagar. Eu não isento ninguém aqui. Aqui não tem direita, não tem esquerda. Aqui tem coisa que a nossa Constituição exige responsabilidade, seja do Executivo, seja do Legislativo, seja do Judiciário. Você não cumpriu? Está muito clara a lei. Você não pode ter isso, não pode ter aquilo lá fora. A única coisa que é cedido para quem está dentro da justiça, como juiz, como desembargador, como ministro, é você ser professor, que eu saiba até hoje, em alguma faculdade, alguma coisa. E daí, o que que acontece com isso tudo? Aonde que está isso? Aí aparece o fulano lá, absurdo. É admissível um contrato de 129 milhões, com a esposa de um juiz? E o que que ele prestou de serviço? Agora disse que surgiu outro de 50 milhões. Por que que não deixa de investigar? Aí o outro lá, sócio de um resorte, e assim por diante, se a lei veta. E não adianta você colocar no nome de terceiro. Hoje, para você dar sequência e você querer seguir o dinheiro, você segue em qualquer lugar. Ninguém mais anda. E o cara que anda com dinheirinho ali, vai ter que se explicar a mão. Você tá, passou na tua conta, Antero, vem para mim, ele sabe, vai para a Michelle, sabe, vai para minha esposa, ele sabe, vai para quem for, sabe. Isso é a coisa mais simples do mundo, que a tecnologia que nós temos hoje.
0: Olha, nós estamos caminhando para o final da nossa entrevista, porque o nosso tempo está esgotando, mas eu queria fazer uma pergunta simples para o senhor. O seu partido, o Avante, tem como candidato o
2: Augusto Cury.
0: E o PL tem como candidato
2: Flávio Bolsonaro.
0: O Antônio Galvão vai trabalhar para o Augusto Cury ou para o Flávio Bolsonaro?
1: Eu não olho o partido para votar para nenhum candidato mais, porque nós não temos mais partido no país. Nós temos um monte sem vergonha em todos eles. Em todos eles. Se alguém me disser que tem um partido de direita, é mentira. É mentira, não tem nenhum partido de direita. Que dentro de qualquer partido hoje, a gente quer referendar o PL como um partido de direita porque o Bolsonaro filhou nele. E ainda eu classifico como o Velho Testamento e o Novo Testamento o PL. Porque quando o Bolsonaro foi lá, foi um monte de gente. Metade também ali dentro, se você fazer uma limpa, não serve para nada. E os antigos, você já tem o currículo deles, de quem já é PLista antigo.
0: Então você tem que fazer uma limpa no PL também, né?
1: Em todos. Eu falo ainda que até que partido considerado, que essa história de esquerda, direita, não sei nem quem que inventou, até a esquerda tem partido até fiel. Que pega um PSOL, pega um PC do B, sem ninguém ver mudar o discurso. Acho que o discurso deles é totalmente errado, totalmente contra a população, porque mas prega é muito e não faz nada. Mas eles são fiel, tem 4, 5, 6 lá. Outros partidos que tem meia dúzia também de deputado, ou tem lá um senador, tem caboclo que mira para cá e tem cara que mira para lá.
0: Avante, então, tá, nesse ponto o Avante está limpíssimo, né? Porque o Augusto Cury também é um cidadão que está...
1: Não tenha dúvida nenhuma. Então o que eu falo, a nossa opção, como eu falei inicialmente, é Flávio Bolsonaro, acabou, foi uma das condições que a gente deu para o Luiz Tibé quando sentamos lá.
2: E o caso Banco Master, Galvão? Pois
1: é, mesmo tem que fazer a CPMI, é um absurdo.
0: Mesmo com essa corrupção do Banco Master, você acha que, por exemplo, você tem anunciado aí que é contra a corrupção. E aquela conversinha do Flávio Bolsonaro com o Banco Master e tal, você não acha que aquilo lá é uma coisa que, assim, diminui a força de falar, eu combato a corrupção, mas eu sou Flávio Bolsonaro?
1: Não pode ter.
0: Como que combate a corrupção
1: e Flávio Bolsonaro? Eu acho que ali não houve corrupção porque ele pediu um dinheiro. Só acho que foi na hora errada. Um financiamento, uma parceria. Ele não foi lá e meteu a mão no caixa ou exigiu algo, sei seguir, como tem os outros acusados aí,
0: pô. Pelo que a imprensa fala, se seguir o dinheiro vai cair vai lá no Texas para comprar casa para o Eduardo Bolsonaro. Você acha certo?

0: Eu não vou dizer aqui que sim nem que não, porque eu não tenho prova de nada. Igual foi acusado aqui, você falou, Alcolumbre, de pegar 30 milhões de dólares lá do Banco Master. Eu não estou aqui dizendo e não vou afirmar nunca, a não ser um dia que chegar um veredito e dizer, ele pegou. E a mesma situação do Flávio. Agora, ele cobra CPMI do Banco Master e ela não é instalada por quê? Ele cobra. Ele cobra, ele não está se eximindo da CPI, ele não está dizendo, correndo ou colocando. Quem não quer CPMI é justamente a turma de quem vai concorrer com ele de novo, esse desgoverno que está aí, tá, chamado Lula.
1: Para finalizar, é o seguinte, Galvão é candidato numa chapa e o seu partido só tem você como candidato ao Senado.
0: Ao Senado, sim.
2: E a aqui segunda no Mato vaga? Grosso?
1: E a segunda vaga, o Galvão vai pedir voto para quem?
0: Já tem com certeza que, né? Se você chegar e me disser, não, eu não voto no Flávio Bolsonaro, que eu acho muito difícil o meu eleitor dizer isso, a gente vai falar sim que o partido tem um candidato, que é Augusto Cury. Eu acho que merece Senado. Um respeito até pelo histórico dele que ele tem a nível de país. Não, eu
1: estou,
0: né,
1: falando para o Senado agora.
2: Ah? A segunda vaga, a segunda do vaga Senado, do Avante Senado, vai compor?
1: Você vai pedir
0: não
1: voto,
0: sei ainda, a gente tem assim algumas conversas, mas não tem nada definido. Eu estou já percebendo que nós vamos numa carreira solo, igual nós fizemos lá em 2022 pelo PTB também, e a gente vai formar nossa chapa do Avante só. Então não temos.
2: Não vai ter palanque de governo, então.
0: Hã?
2: Palanque de
0: não,
2: governo.
0: Não, se nós não tiver nada que feche, que vire, que faça alguma coisa, que naquelas conversas todas que nós tivemos lá atrás, também com o próprio Podemos, com o próprio Republicano, agora não o PRD, se eles indicarem o nome para suplência, que a gente já falou bastante, a gente vai sentar e vai conversar. Então existe a conversa, Antero. Não tem como ser a time que ela existe. Agora, se chegar lá na frente e não haver essa possibilidade, nós vamos de chapa pura com dois nomes também no Avante, como a gente foi naquela época, e vamos à luta. Porque se até uma coisa que a gente não tem medo é de lutar. E coragem a gente tem de sobra, que no entanto nós usamos aquele slogan senador coragem, porque a pessoa, porque o país hoje, o Estado, ele precisa de pessoas que tenham coragem, porque do jeito que está aí, essa politicagem, que não é mais política, até colocada, nós temos que mudar, porque as pessoas que precisam, que merecem ser beneficiadas, da grande maioria de ser político, principalmente os que estão mais tempo na política, é da boca para fora, que na prática não está vindo nada. Nada. Então, ou nós muda esse sistema, porque alguém falar do político, mas quem colocou o político lá? O político, ninguém sentou, um vereador não sentou na cadeira, o prefeito não sentou na cadeira, alguém botou ele lá. E quem botou foi votando. Então, falar mal do político ou da política, nós temos chance cada 4 anos mudar todo o legislativo, com exceção do Senado, que é de 4 anos, hoje é 2, nessa aqui. E o executivo podemos mudar todo ele. Como é que nós vamos ficar falando mal do político se somos nós que convivemos elegendo? Então a população tem que se conscientizar, tem nomes bons, tem gente também que nunca foi político aí, tem nome bem fraquinho, bem ruim. Mas esses que estão eleitos, nós temos um currículo aí, ó. Não vou fazer nome, não adianta você me perguntar, até.
1: Não,
0: que
1: não
0: fazer nome
1: você não.
0: Tem que provar, pegar, então não adianta nada. E não, desejar não vou... sucesso para ti também, né, Altero? Você está aí, que é candidato também a deputado federal, não tenha dúvida nenhuma. É uma luta árdua, a gente sabe, você já foi político no passado, já foi senador, acho que foi deputado federal também, né? Tentou a governo em 2002, não deu certo, depois parou com a política, está voltando agora, Antero. Então vejo que temos 8 vagas para deputado federal, acredito que tem bons nomes aí, tem um mandato. Agora o cara que já passou 2, 3, 4 mandatos e só mudou para pior, vão repetir os caras lá para fazer o quê? Para fazer o quê se o cara já não fez a tarefa dele de casa lá, que aqui fora a população reclama tanto, por quê? Porque o cara não está fazendo, não está surtindo o efeito que a população precisa e merece.
1: Tá certo. Muito obrigado pela entrevista.
0: Obrigado, Antero.
1: São 8h37, intervalo e voltamos.

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0: Agora são 8 horas e 41 minutos, a gente está de volta com o Jornal da Cultura, já recebendo aqui nos estúdios o presidente do Fórum Pró-Ferrovia, Francisco Volo, porque esse final de semana foi histórico, né? Nós tivemos ali a inauguração do terminal em Dom Aquino, marcando a construção de 162 quilômetros da Ferrovia Estadual Vicente Vuolo. E o que que isso representa, Vuolo, para toda essa história que foi iniciada pelo teu pai, né? Nesse ano de 2026, a gente está completando 50 anos dessa luta e, de fato, a ferrovia, começa a ganhar corpo, né? Então, como é que você viu o último fim de semana?
1: Bom dia, Michele, Antero, ouvintes e telespectadores aqui da Cultura. Olha, realmente um dia histórico, porque é o resultado de um trabalho e muita gente, ao falar de ferrovia hoje, fala apenas da ferrovia estadual, sendo que tem toda uma história que começou há 50 anos atrás, de uma ferrovia para ligar Mato Grosso, onde não tinha isso nem no Plano Nacional de Viação. Então foi uma luta de muitos anos, tá? E que agora, por meio de uma concessão estadual, ela avança de Rondonópolis para Cuiabá e para Lucas do Rio Verde. Ou seja, a ferrovia hoje já é uma realidade. Hoje ela já movimenta, a partir de Rondonópolis para o Porto de Santos, cerca de 25 milhões de toneladas de carga. Então ela já representa o desenvolvimento, já representa a transformação, por exemplo, do município de Rondonópolis, que hoje é o segundo município economicamente do estado de Mato Grosso. E a extensão dos trilhos rumo a Cuiabá e rumo a Lucas do Rio Verde, sem dúvida alguma, vai fazer com que outras regiões sejam beneficiadas. Em especial, a alegria que nós tivemos lá em Dom Aquino, que vai contemplar não apenas o município de Dom Aquino, mas Primavera do Leste, Campo Verde, Poxoréu, Jaciara. Então toda essa região, que é um polo produtor de grãos, recebe o modal ferroviário, que vai incrementar pelo menos mais 5 a 8 milhões de toneladas de carga, que desafoga um pouco o terminal de Rondonópolis e incrementa o movimento da ferrovia Senador Volo dentro do estado do Mato Grosso. É um sonho, é uma realização, é muito importante para o nosso estado, vai gerar mais competitividade e levar a transformação e desenvolvimento para toda essa região de forma marcante.
2: A ferrovia Vicente Volo, ela chegou a Dom Aquino. E o traçado é para Lucas do Rio Verde e também um braço para Cuiabá. A questão é, embora esteja no contrato a prioridade para Cuiabá, não se observa essa movimentação dos trilhos para Cuiabá. Ainda falta alguma questão ambiental, alguma definição para que essa prioridade que está no contrato seja cumprida de vir para Cuiabá? Por que que eu falo isso? Porque como cuiabano, eu desde menino assisto a luta do seu pai. A luta do seu pai virou piada. Muita gente dizia o seguinte: olha, vai chegar na ferrovia do Volo. Quando uma coisa estava para não acontecer, as pessoas diziam: calma, vai acontecer com a ferrovia do Volo. O que prova que só morre o ideal pelo qual ninguém morre. E seu pai insistiu com o tema da ferrovia, e está aí a ferrovia chegando. Agora, eu tenho uma preocupação. Não é que eu tenho a preocupação por achar o governador atual desleal. Nada disso. É que ele é de Lucas do Rio Verde. E em ele sendo reeleito, a minha preocupação é que esse acelerador seja turbinado para Lucas do Rio Verde e seja esquecido o braço de Cuiabá. Politicamente, o que fazer para assegurar o direito de Cuiabá? Qual papel pode ter a Assembleia Legislativa, deputados federais, senadores da República, para assegurar que esse braço venha para Cuiabá? Porque se essa rodovia caminhar para Lucas do Rio Verde sem concomitantemente estar sendo feito o trilho para Cuiabá, nós vamos sofrer.
1: Então, você tocou dois pontos importantes. O primeiro, é importante a sociedade entender, uma ferrovia como essa, ela é construída em etapas. Então, essa é a primeira etapa da ferrovia. Ela tá, estão previstos 4 terminais: o terminal de Dom Aquino, o terminal de Cuiabá, o terminal de Nova Mutum e o terminal de Lucas do Rio Verde. Então, a Rumo captou recursos e fez o investimento para a implantação desse terminal de Dom Aquino. Então, nós estivemos lá presente. Foi um evento extremamente impactante, muito importante para a região. E agora só existe a ferrovia porque houve vontade política. Sem vontade política, não tem asfalto na frente, no seu bairro, não tem creche na sua região. Então, tudo é vontade política. Então, hoje existe, como você bem colocou, Antero, existe um contrato assinado cuja prioridade é Cuiabá. Então, o próximo terminal precisa ser o de Cuiabá.
2: O próximo financiamento tem que ser para Cuiabá,
1: o dinheiro que entrar e que viabilizar a condição da Rumo reiniciar a obra, avançar a obra, precisa ser o de Cuiabá.
2: Pois é.
1: Isso está contido no contrato.
2: E como fiscalizar isso?
1: Aí existe.
2: A quem cabe isso?
1: Existem os elementos legais que obrigam a Rumo a cumprir isso. O primeiro elemento legal é o contrato firmado entre o governo do estado e a Rumo. Então, o primeiro a se manifestar em relação a isso precisa ser o governo. Independente de quem seja o governador, porque isso, as obras deverão ser retomadas só a partir do ano que vem, porque a empresa tem que se reorganizar para poder aplicar recursos e a obra retomar, né? Então o governo tem que ser o primeiro a se manifestar. E aí existem os agentes fiscalizadores, que são dois. O primeiro e principal é a Assembleia Legislativa. A Assembleia Legislativa e os deputados, por quê? Porque coube à Assembleia Legislativa, lá atrás, em 2021, apresentar a proposta para se ter uma concessão estadual de uma ferrovia. E é a primeira do Brasil. Então, o primeiro elemento, os primeiros agentes que vão trabalhar para poder garantir que a ferrovia cumpra o seu contrato é, sem dúvida alguma, são os deputados. Então, esse é o primeiro que tem que ser analisado. E o segundo é o próprio Tribunal de Contas. A AGER, as agências de controle, que vão exigir politicamente e tecnicamente o cumprimento da Rumo para que ela avance. Primeiro a Cuiabá e depois aos outros pontos. Se quiser avançar os dois pontos, Nova Mutum e Cuiabá ao mesmo tempo, não há problema. Mas Cuiabá precisa ser trabalhada como prioridade. É a cobrança do fórum. Inclusive, eu fiquei muito satisfeito com a posição do governador do estado em uma das suas manifestações durante uma entrevista, e foi questionado em relação a juros, tomada de capital para poder a empresa retomar as obras. Ele foi muito firme no processo dele. Ele falou: olha, existe um contrato, o contrato prevê a ligação para Cuiabá e Lucas do Rivedo, ou seja, primeiro Cuiabá, depois Lucas, e ele vai cobrar para que isso aconteça. E é a voz dele, não pode ser única. A voz dele tem que ser uma pauta necessária durante esse processo eleitoral, durante junto com os deputados estaduais, para poder garantir que efetivamente a Rumo não faça aquilo que seja exclusivamente vontade dela. E aí vem uma vírgula importante nesse contexto, Antero, que é uma concessão pública. Então, quando você tem uma concessão pública, em que pese ser a iniciativa privada estar executando essa concessão pública, ela é alicerçada por contratos e obrigações às quais as empresas deverão cumprir. E, além disso, jamais a Rumo colocaria ou participaria de um processo licitatório se não tivesse viabilidade econômica a chegada dos trilhos a Cuiabá. E os trilhos a Cuiabá vão incrementar pelo menos de 8 a 10 milhões de carga, e uma carga diferenciada por ser uma carga que vai ser movimentada em contêineres para poder atender a demanda da Rumo. Ou seja, ela não vai jogar dinheiro fora, aplicar dinheiro, não vai ter retorno. Terá retorno com a ferrovia Cuiabá, vai incrementar a nossa economia.
2: Por quê? Porque tem muita gente que fala: ah, mas vai transportar o quê de Cuiabá e tal, papá? Qual que é a...
1: É que as pessoas só
2: pensam... Como que se dará o retorno?
0: Sim. Só pensa nos grãos, né?
1: Isso, as pessoas não. Só pensam na ferrovia como escoamento da produção. A ferrovia, ela não leva só, a ferrovia traz. E qual que é o maior mercado consumidor? Como que vem a carga de retorno? Para onde que vem isso? Vem para Cuiabá, para Vazenha. Para vocês terem uma ideia, 80% daquilo que chega a Rondonópolis por containers desce para Cuiabá. A bebida que você toma, material de construção, produtos de consumo, todos vêm em grande parte já por ferrovia. Chega a Rondonópolis, sai do trem, vai para o caminhão e depois chega à capital. Então, esse elemento que fez com que a Rumo colocasse o desenho até a capital, até Cuiabá. Por isso é que ela está inserida no processo. Então, ninguém vai colocar 8, 10 bilhões de reais de investimento sem ter retorno. E Cuiabá dá o retorno, sim, para os investimentos e vai baratear o custo do frete e vai chegar isso até a sociedade.
2: Mas isso é o que chegaria aqui.
1: Exato.
2: E o que sairia daqui?
1: Algodão. Vou dar um exemplo. Só algodão. A carga de algodão que desce de Tangará da Serra, que vem do oeste do estado de Mato Grosso, ela vai, passa por Cuiabá e vai para Rondonópolis. Aqui vai poder ser potencializado para parar aqui e movimentar. Praticamente 80% dessa carga que vem de lá vai parar em Cuiabá para poder mandar. Madeira que vem do oeste vai poder parar aqui e ser escoado. Fertilizante que vem de volta e produtos que nós vamos transformar para levar para o mercado de São Paulo. Tudo isso vai ser potencializado no terminal de Cuiabá. E Cuiabá tem sim viabilidade econômica. É necessária a ferrovia chegar. E além disso, nós vamos ter o IBS, nós vamos ter o imposto do IBS que vai chegar aí. Se nós não tivermos aqui um elemento de redução de custo para melhorar a competitividade, o custo da nossa cidade vai aumentar muito mais. Então, a necessidade do modal ferroviário aqui na capital é fundamental para a gente pensar o futuro de Cuiabá e vai ser grande. Além do que, nós temos aqui, Antero, gasoduto, Porto Seco, nós temos uma estação aduaneira onde você pode importar e exportar aqui de Cuiabá. Nós temos termoelétrica, nós temos abundância de energia, nós temos aqui as principais faculdades, universidades, formadora de uma mão de obra que precisa ser preparada para trabalhar no modal ferroviário. E o que, que isso vai acontecer? Vai fazer com que a ferrovia atraia indústrias, empresas para Cuiabá e promova efetivamente aquilo que nós queremos, que é o desenvolvimento e o crescimento da cidade. Além de beneficiar não só a capital, Cuiabá, Várzea Grande, Santo Antônio, Barão de Melgaço, Poconé, Nossa Senhora Livramento, enfim, todas as nossas regiões, todos os nossos municípios que estão no entorno de Cuiabá, serão diretamente beneficiados a partir do momento que a ferrovia Senador Voolo chegar à nossa capital. Por isso, a necessidade do governo do estado se manifestar e se posicionar de forma firme em relação ao rumo, e mais do que isso, a Assembleia Legislativa, os nossos deputados estarem atentos para que efetivamente a ferrovia cumpra o contrato e que chegue até a capital. Além da Assembleia, eu posso citar que o próprio Tribunal de Contas também é um elemento, é um órgão regulador que a gente pode, órgão fiscalizador que a gente pode trabalhar para poder fazer com que isso se torne uma realidade.
0: Voolo, no fim de semana a gente viu uma verdadeira guerra política em torno da inauguração da ferrovia, né? De um lado se falava, olha, estão tentando esconder os recursos que o governo federal colocou, isso é uma injustiça. Do outro lado diziam, olha, só aconteceu porque a gente tomou iniciativa, esse recurso é do BNDES, vai ter que pagar, enfim. Isso de alguma maneira não tira um pouco do brilho daquele momento, né? Isso acontece porque a gente está se avizinhando de um processo de escolha dos nossos novos representantes. Qual que é a avaliação que você faz de como as coisas aconteceram no momento de inauguração do terminal?
1: Olha, é uma obra grandiosa, Michele. Nós estamos em um ano eleitoral, um ano político, então é natural que cada um queira tirar uma lasquinha de todo esse processo, que sem dúvida alguma é um processo extremamente positivo para Mato Grosso e para toda aquela região. Tá? Não há como você construir uma ferrovia e dar uma concessão desse porte onde todos os atores tenham de alguma forma participado. Então, eu vejo de forma positiva todas as manifestações. O que eu vejo de forma negativa é que essas manifestações se tornem elementos eleitoreiros. Tá? Eu acho que o papel do governo federal foi importante ao sensibilizar o BNDES para fazer o empréstimo, o financiamento. Quem vai pagar o financiamento é a empresa, mas se não tivesse feito o financiamento, não tivesse aberto, não teria o dinheiro para poder avançar.
2: Foi duplamente importante. Além disso que você está citando, teve um papel fundamental o governo federal,
1: uhum,
2: de autorizar a ferrovia estadual, coisa que não aconteceu no governo passado.
1: Exatamente. Aí vem um outro elemento, que é um elemento importante, o papel dos nossos senadores.
2: Sim.
1: Então, o senador Jaime, o senador Wellington, o próprio senador Fávoro, à época, quando o governo anterior não queria autorizar a ferrovia estadual, o papel dos nossos senadores foi fundamental para poder permitir que o Estado pudesse ter a lei estadual, ter a concessão estadual. O papel da Assembleia Legislativa, foi a Assembleia Legislativa que levou para o governo do Estado a proposta de uma lei estadual, montando todo o arcabouço necessário para poder fazer com que a Constituição estadual fosse alterada e a gente tivesse uma concessão estadual em relação à ferrovia. O governo do Estado que acatou, recebeu isso e colocou em prática uma concessão estadual, a sociedade que se mobilizou, o setor produtivo, a sociedade civil organizada que pressionou, ajudou a pressionar e deu sustentação para que a classe política pudesse acreditar na ferrovia. Então, todos esses elementos em conjunto e a própria empresa Rumo, que é uma empresa extremamente consolidada, que assumiu a ferrovia de Rondonópolis até o Porto de Santos e opera muito melhor do que as outras que passaram, que foram concessionárias anteriores. Então, essa união da classe política, da sociedade organizada, do setor produtivo, da iniciativa privada, são os elementos que permitem que uma obra desse porte se transforme em realidade com segurança jurídica. Isso que é o mais importante. Então, a empresa sabe que ela tem prazos para poder cumprir, prazos para poder ter retorno do seu investimento e, sem dúvida alguma, esse elemento, que é o elemento do embate eleitoral, dos discursos eleitoreiros, isso nós temos que deixar. Isso não é a política com P maiúsculo. Eu não aprendi dentro de casa esse perfil. Para nós, o que pesa mais é a causa. Nós temos um modal necessário, nós temos uma causa fundamental que Mato Grosso precisa para ter melhoria da sua economia, para poder ter maior competitividade, para fazer com que não só a empresa concessionária ganhe dinheiro com isso, mas que esse benefício chegue ao cidadão. Por isso a importância dela chegar aos grandes centros consumidores, que é a questão de Cuiabá e Vazegrande. Então, esses elementos é o que nós levamos em consideração e por isso a ferrovia foi idealizada. Eu, aqui como o Antero colocou, há 50 anos atrás, e aí eu vejo isso com muita alegria, meu pai foi ridicularizado, era chacotado. Eu, por exemplo, quando eu namorava minha esposa, Cassira, tinha um amigo nosso chamado Tibério. Ele falava pro meu sogro, pro Branco, falou: olha, o Volo vai casar com a Cassira. Eu tava novo, demorei bastante, porque para casar. Falou: olha, vai casar quando a ferrovia do Volo chegar. Então, tudo era objeto de chacota. Tudo era deboche, tudo que era impossível de acontecer ou parecia impossível é se remeter à ferrovia do Voolo. E hoje ela é aquilo que todos na classe política, aqueles que chacotaram e aqueles que acreditaram, hoje vão lá e falam: olha, a ferrovia tem o nome dele, a ferrovia é uma realidade e eu quero ter um pedacinho disso no meu currículo profissional. Então eu vejo isso com muita alegria, porque eu vi no passado alguém sendo chacotado, debochado, e hoje eu vejo a alegria de todos quererem ter um gancho nessa ferrovia, que é uma realidade e que traduz para todos nós resultado econômico. O que nós queremos agora é avançar. Precisamos trabalhar. Cumprimos a nossa parte no sábado, na inauguração. Recebemos vários elogios, principalmente do pessoal da Rumo, pela participação no Fórum Pró-Ferrovia ao longo de toda essa luta. E o que nós queremos agora é o próximo passo. E o próximo passo é Cuiabá. É isso que nós vamos trabalhar.
2: Francisco Volo, Rádio Tempo. Nosso tempo acabou. Muito obrigado pela entrevista.
1: Eu agradeço a todos e vamos seguir em frente. Nós estamos no trilho do progresso.
2: Tá certo. Michele Figueiredo, hoje nós vamos encerrar com Moacir Franco. Se eu não puder te esquecer.
0: Aí, a gente chega ao fim de mais uma edição do Jornal da Cultura, agradecendo a você que ficou conosco até esse momento. Amanhã, 7 da manhã, a gente está de volta, esperando mais uma vez contar com a sua companhia. Excelente terça e aproveitem Moacir Franco.

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0: pontualmente 10 horas. Bom dia!
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0: Bom dia, Cuiabá. Bom dia, VG. Bom dia, Mato Grosso maravilhoso. Excelente manhã dessa terça-feira, 23 de junho de 2026. Eu sou Mila Rizzi, junto com você até as 2 da tarde. Prazer enorme estar na sua companhia. Que tenhamos uma manhã abençoada. Temperatura 19 graus. Umidade relativa do ar 87%. Coordenação, Leno França. Programação do Beto Silva. Direção geral do Leo Leal. Bora pra 91 com The Best, Tina Turner. 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

Flashback, More Than This, 10,000 Maniacs, More Than A Woman, com Bee Gees, é um passo da eternidade, com Paulo Ricardo. Começa hoje, novo júri da bióloga que matou o jovem.

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1: Começou na manhã de hoje o novo julgamento de Rafaela da Costa Ribeiro, acusada de atropelar três jovens em frente à boate Valley Pub, em Cuiabá. As sessões do Tribunal de Júri serão conduzidas pela juíza Mônica Catarina Perri, da primeira vara criminal da capital. O acidente ocorreu por volta das 5h50 do dia 23 de dezembro de 2018, na Avenida Isaac Póvoas. Na época, Rafaela foi presa em flagrante e autuada por homicídio culposo e lesão corporal culposa. Após a audiência de custódia, ela pagou a fiança e passou a responder ao processo em liberdade. O Ministério Público sustenta que a acusada dirigia sob efeito de álcool e em alta velocidade, assumindo o risco de provocar a morte das vítimas. Rafaela já havia sido submetida a julgamento em dezembro de 2022, quando foi absolvida. A decisão proferida pelo juiz Vladimir Perri levou em consideração laudos periciais que apontaram que as vítimas teriam assumido o risco ao utilizarem a via pública. Posteriormente, a sentença foi anulada, determinando a realização de um novo júri popular. Redação, Thalita Rocha.
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0: 10h42, Go West, Pet Shop Boys, o Papa e Pop com Engenheiros do Havaí, também Dance Tonight com The Click. Cultura FM 90.7, a gente vai para aquele rápido intervalo, voltamos já já com muito mais para você.
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3: 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E a hora certa na Cultura FM.
0: 10h44.

0: Carmina e W in the Name of Love, música aí de 97, pintura íntima, Kid de Abelha e Get to Be Real, Cherry Lynn. A gente vai para aquele rápido intervalo, voltamos já já com muito mais para você. Não sai da sintonia em Cultura FM 90.7, a rádio oficial do Flashback. Lembrando a você que daqui a pouquinho, a partir do meio-dia, já deixo o convite para você curtir os clássicos da cultura junto comigo.
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0: 11:04, um bom dia pra você.
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0: Excelente manhã desta terça-feira, 23 de junho de 2026. Seja bem-vindo à Cultura FM 90.7. Bora pra 1985 com Dire Straits, So Far Away. 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

0: 105.7 We Will Rock You, música de 77 com Queen, Nosso Louco Amor, Gangue 90 e as Absurdettes e também One Writing com Natasha Bedingfield. Receita abre consulta ao segundo lote de restituição do imposto de renda.
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0: A Receita Federal liberou a consulta ao segundo lote de restituição do Imposto de Renda à Pessoa Física, referente a junho de 2026. Com 16 bilhões destinados a 9,58 milhões de contribuintes, este é o maior lote de restituição da história.

0: em número de beneficiados. O valor é o mesmo do primeiro lote de 2026, pago em maio. Juntos aos dois pagamentos, devem contemplar cerca de 80% das restituições previstas para este ano. Os pagamentos das restituições serão feitos em quatro lotes, segundo informações da Receita. O primeiro lote foi pago em 29 de maio, o segundo será em 30 de junho e o terceiro 31 de julho e o quarto será pago no dia 28 de agosto. O contribuinte pode verificar se vai receber neste lote por meio da página da Receita na internet ou também pelo aplicativo para tablets e smartphones. Também é possível saber se há alguma pendência em sua declaração que impeça o pagamento da restituição, ou seja, se ele caiu na malha fina. Basta acessar o Centro Virtual de Atendimento ao Contribuinte da Receita Federal. Caso identifique alguma pendência na declaração, poderá retificá-la corrigindo as informações. Redação, Thalita Rocha.
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0: 11h39 na Cultura. Excelente manhã desta terça-feira para você que tá aí curtindo o melhor do flashback. Ari Speedwagon, Keep on Loving You. Também passou por aqui Tigres de Bengala com Elefante Branco, That's the Way I Like, com Case and the Sunshine Band.
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8: 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E a hora certa na Cultura FM. 11:42.

0: Cultura FM 90.7, Jason Donovan, Too Many Broken Hearts, música de 89. Antes fui eu com Paralamas do Sucesso e Thank You com Daido, encerrando Nova Manhã, que estará de volta amanhã a partir das 10 horas. Rapidíssimo intervalo, porque vem aí os clássicos da cultura.
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2: Meio-dia e um, excelente tarde dessa terça-feira, 23 de junho de 2026. Eu sou Mila Rizzi, juntinho com você até as duas. Coordenação, Leno Franz, a programação é do Beto Silva, direção-geral Dorileu Leal. Temperatura 19 graus, umidade relativa do ar 84%. Vamos começar os clássicos de hoje com uma música maravilhosa para você curtir aí nas ondas da melhor de Cuiabá. Hard to Say I'm Sorry, que é uma das baladas mais icônicas da história da música pop, lançada pelo grupo norte-americano Chicago em maio de 82. Escrita pelo baixista e vocalista da banda, Peter Cetera, e em parceria com o renomado produtor Dave Foster. Ela alcançou o primeiro lugar da Billboard Hot 100 e a faixa marcou uma transição fundamental ao som do Chicago, que deixou de lado o rock focado em instrumentos de sopro, metais, e abriu um estilo soft rock e synth pop focado em sintetizadores e teclados. A gravação contou com a participação de integrantes da banda Toto nos instrumentos. A música começa com a famosa frase "Everybody needs a little time away", todo mundo precisa de um tempo longe, mostrando que o casal precisa de espaço para respirar, mas que a distância gera o medo da perda. O refrão central expressa o peso do orgulho com "It's hard for me to say I'm sorry", é difícil para mim dizer que sinto muito.

0: Elton John, Don't Let the Sun Go Down Me, Oceano com Djavan, Streets of Philadelphia, Bruce Springsteen. Vamos falar sobre a Copa?
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0: Das seleções que entraram em campo ontem, o maior destaque foi a atual campeã argentina, que venceu a Áustria por 2-0 com 2 gols de Messi, garantindo a classificação dos argentinos para o mata-mata. Ele também chegou a 18 gols em Copas do Mundo, se isolando como o maior artilheiro da história do torneio. No outro jogo da chave, a Argélia venceu a Jordânia por 2-1 de virada. A França confirmou o favoritismo ao bater o Iraque por 3-0 com 2 gols de Mbappé, que soma agora 16 gols marcados em 3 Copas do Mundo. A Noruega também venceu o Senegal por 3-2 com 2 gols de Haaland, chegando a 6 pontos e também se classificou. 4 confrontos acontecem nesta terça-feira pela segunda rodada dos grupos K e L. A primeira partida é às 13 horas entre Portugal e Uzbequistão e às 16 Inglaterra enfrenta a seleção de Gana e mais tarde às 19 é a vez de Panamá e Croácia. A rodada vai encerrar com Colômbia e República Democrática do Congo às 22 horas. Redação Talita Rocha.
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Já de volta com os clássicos, agora meio-dia e 24, excelente tarde desta terça-feira para você. Do You Know Where We're Going To, que é uma balada clássica inesquecível de música, né? A famosa mundialmente na voz da Diana Ross. Ela foi lançada em 1975 e a canção serviu como o tema principal do filme romântico Mahogany, estrelado pela própria Diana Ross. A música alcançou o primeiro lugar da Billboard Hot 100, isso em janeiro de 76, e foi indicada ao Oscar de Melhor Canção Original. A música alcançou o primeiro lugar da Billboard Hot 100 em janeiro de 76 e foi indicada ao Oscar. Para você curtir nos clássicos da cultura.

Meio-dia e 38 na Cultura, All for Love, Jimmy Cliff, Metamorfose Ambulante com Raul Seixas e também In Excess Never Tears Apart.

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5: Já de volta com os clássicos, agora na Cultura, meio-dia e 41. Uma ótima tarde para você. The Lady in Red, uma das baladas românticas mais famosas do mundo, lançada em 86 pelo cantor e compositor Chris de Burgh. A música fez um sucesso estrondoso globalmente, alcançando o topo das paradas em diversos países. A letra aborda a distração cotidiana nos relacionamentos de longo prazo.

Aqui na Cultura você ouviu Total Eclipse of the Heart com a Bonnie Tyler, Romance Rosa, Juan Luis Guerra e também passou por aqui Eric Clapton e Bob Dylan, Knocking on Heaven's Door.

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1: 1 e 2, ótima tarde dessa terça-feira, 23 de junho de 2026. Eu sou Mila Rizzi, tô junto com você até as 2, temperatura 20 graus, umidade relativa do ar 81%. Bora abrir a segunda hora dos clássicos com Castles in the Air, que é uma canção icônica do cantor e compositor americano Don McLean, lançada originalmente em 1970. A música explora temas de desilusão com a vida urbana e o desejo de retornar a uma vida simples e conectada à natureza. Castles in the Air significa criar ilusões, fantasiar ou fazer planos grandiosos, mas totalmente irrealistas e sem base sólida.

0: Dan Fogelberg, Believe in Me, Não Diga Nada, Prentice, Show Me the Way, Peter Frampton. Ministério Público investiga aumento de 11,93% na tarifa de água em Cuiabá.
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0: A 6ª Promotoria de Justiça de Tutela Coletiva do Consumidor abriu investigação sobre o aumento de 11,93% na tarifa de água e esgoto em Cuiabá. O reajuste está previsto para os próximos meses, mas é acompanhado pelo órgão desde o seu aumento de 7,01% em 2024. Atualmente, 3 ações civis públicas relacionadas à tarifa de água e esgoto tramitam na vara especializada em ações coletivas da capital, mas no momento permanecem suspensas por conta das discussões conduzidas pelo Tribunal de Contas do Estado, que procura uma solução consensual nos reajustes. A 6ª Promotoria inicialmente tem buscado anular o reajuste de 2024 por identificar uma falta de comprovação que justifique o aumento. O Ministério Público de Mato Grosso também contesta a maneira aplicada da cobrança da tarifa de esgoto, pois a concessionária estaria cobrando 90% sobre 100% do consumo de água. O correto seria aplicar os 90% apenas nos 80% do volume consumido. O órgão também requer a devolução em dobro dos valores cobrados indevidamente dos consumidores. Para a Promotoria de Justiça, Valnice dos Santos, para a promotora de justiça, Valnice dos Santos, é necessário garantir o equilíbrio na definição das tarifas para assegurar que o consumidor não seja penalizado com aumento sem a devida justificativa e com cobranças que possam ser consideradas excessivas.
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3: 1h25, ótima tarde desta terça-feira para você que está sintonizado, curtindo os clássicos da cultura, fazendo aquela viagem deliciosa. One on One é um dos grandes sucessos da dupla americana Daryl Hall and John Oates. Ela foi composta pelo próprio Daryl Hall e a faixa foi o segundo single do aclamado 11º álbum de estúdio do duo. Tornou-se um enorme sucesso, alcançando o top 7 da Billboard Hot 100 dos Estados Unidos e consolidando-se no auge da carreira da dupla no início daquela década. 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
1: 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E a hora certa na Cultura FM. 1h43. Uma belíssima tarde pra você. Still Got the Blues é uma balada de blues rock mais aclamada da história da música. Foi lançada em abril de 1990 pelo virtuoso guitarrista e cantor norte-irlandês Gary Moore. A faixa deu título ao seu 8º álbum solo de estúdio e marcou uma virada histórica na sua carreira. Antes deste lançamento, Gary era amplamente conhecido por seu trabalho no hard rock e também heavy metal. É um retrato profundo sobre o arrependimento e a solidão e a incapacidade de esquecer um grande amor mesmo após passar de muito, muito tempo. No início, ele canta "Used to be so easy to give my heart away". Costumava ser tão fácil entregar meu coração. Isso mostra que ele costumava viver de forma descompromissada, mudando de romance em romance sem se machucar. Porém, tudo mudou quando ele conheceu a pessoa específica, tornando-o vulnerável. É, quando chega a pessoa certa, acabou.

1h57, de volta ao começo, música de 93, roupa nova, Wishing on a Star, The Cover Girls. Clássicos tá indo embora, volta amanhã a partir do meio-dia. Carlos Matos já tá chegando por aqui pra te fazer companhia nessa tarde maravilhosa de terça-feira. Eu tô indo embora, a gente volta a se falar amanhã, se Deus quiser, a partir das 10 da manhã. Um beijo carinhoso pra você, obrigada pela companhia e pela sintonia. Eu vou deixar a última de hoje com todo o meu carinho pra você que acompanhou os clássicos até agora e pra você que vai continuar na sintonia da melhor de Cuiabá. I Don't Want to Live Without You, música de 88 do Foreigner. Vai com todo o meu carinho pra você. Cultura FM, a sua melhor companhia, com toda certeza. Fica com Deus, uma belíssima tarde pra você.

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1: Boa tarde para você ligado na Cultura FM, 2:05. Eu sou o Carlos Matos, com a graça e a paz de Deus, feliz da vida sempre, como sempre. Tô chegando para te fazer companhia nesse dia incrível de terça-feira, 23 de junho do ano de 2026. Olá, Cuiabá, Várzea Grande e todo o entorno. Sejam todos muito bem-vindos. Que coisa boa, bom demais é ter você com a gente na rádio oficial do Flashback.

0: Cultura FM, 2 horas e 22 minutos. Tina Turner também passou por aqui. Chic, Ira e Kane. Abrimos com Ahá, o nosso Tarde e Companhia. Deixa eu agradecer o carinho aqui. Tá ligado com a gente? Obrigado pelo carinho da carona SJB. Obrigado pelo carinho aí, Jesus de Brito. Obrigado pela companhia também, o Marcos Antônio. Ah, o Bento tá com a gente também. Boa tarde. A Luciana. Oi, Lulu. Seja bem-vinda. Agradeço aqui o carinho da companhia. Tá ligada, já pediu música. E vai curtir aqui dentro do fim de tarde, né? Lá no Cultura Flashback. Carlos, coloquei aqui já o meu pedido. Quero ser a primeira. Lulu, fica tranquila, tá bom? 5 da tarde, é você quem faz aí a programação aqui comigo. E aqui, obviamente, vamos trazer a tua lá na primeira hora do nosso programa, tá? Manda aí o teu flashback também. E já deixa aqui na lista, faça como a Lulu. E bora, mata saudades no fim de tarde. Aqui é você quem faz essa programação. O Tadeu tá ligado com a gente, tá me dando um carinho da carona no trânsito também. Seja bem-vindo. Agora tem a informação.
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0: A partir de agosto, todas as crianças de 4 anos vão receber mais uma dose de reforço da vacina contra poliomielite. Com isso, o SUS volta a oferecer o esquema que era feito até 2024, mas agora exclusivamente com a vacina injetável. Até aquele ano, todas as crianças recebiam 3 doses da vacina injetável, feita com o vírus inativo, e posteriormente 2 doses de reforço com a vacina oral de vírus enfraquecido, a famosa gotinha. No entanto, como em situações muito raras, o vírus, né, atenuado aí da vacina, né, oral, pode sofrer mutações e provocar a doença, o Ministério da Saúde decidiu utilizar exclusivamente a vacina injetável, suprimindo a segunda dose de reforço. Com a mudança, o esquema volta a ser 3 doses aos 2, 4 e 6 meses para conferir aí a proteção básica. 2 doses de reforço aos 15 meses e aos 4 anos de idade para complementar aí a prevenção. Nas 5 ocasiões serão aplicadas a vacina inativa injetável. Todas as crianças menores de 5 anos que não tiveram recebido aí as 5 doses devem ser levadas ao posto de saúde para verificar necessidade de atualização vacinal.
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0: One Money Chains, Tears for Fears, de 1989, no nosso Tarde e Companhia. Também passou por aqui Marisa Monte na Estrada, Automatic Lover de Jackson, também Simply Red com Come to My Head, de 1985. O intervalo é rápido e eu volto já já.
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3: Muito bem, estamos de volta, 3 horas e 6 minutos. Eu sou o Carlos.

destrava sua memória afetiva o tempo todo. Boa tarde, Viviane. Tudo de bom a você. Seja bem-vinda. Debbie Gibson, 3 e 7.

0: Essa é a Cultura FM 90.7, a rádio oficial do Flashback. Bom demais ter a tua companhia na tarde dessa terça-feira, 23 de junho do ano de 2026. George Benson, lá do ano de 1983, In Your Eyes. Também tivemos a Celine Dion, Kid Abelha, Paia Negro e Debbie Gibson. Abrindo o nosso bloco aqui, eu vou para um intervalo que é bem rapidinho, tem a informação. Deixa eu agradecer o carinho do Paulo Rogério, que está ligado com a gente. Curtiu demais a Celine Dion com a música do Titanic, né? Titanic. Uma ótima e excelente tarde para você.
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0: Bom, temos uma temperatura de momento na capital de todos nós, mato-grossenses, de 20 graus e uma probabilidade de chover de 10%. A umidade relativa do ar está em torno de 80%, muito boa, por sinal. Ventos moderados a 11 quilômetros horário. A mínima prevista para esta quarta-feira será de 15 graus e a máxima de 17 graus.
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0: Flashback, bom demais ter a tua companhia. E Nexus, By My Side, também Pescador de Ilusões com o Rapa, Patience com Guns N' Roses. Daqui a pouco eu tô de volta com muito mais músicas, com muito mais emoções no nosso Tarde Companhia.
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0: Oi, boa tarde para você. 12 para as 4.

0: Para você ligado na Cultura FM 90.7, a rádio oficial do Flashback. Era um garoto que, como eu, amava os Beatles e os Rolling Stones, assim também o professor Divino, né? Um abraço, obrigado pelo carinho da companhia. Professora Sayane Zarista também com a gente, agradecido por demais pela companhia. Tá com vontade de tomar um chazinho de cidreira com leite, aqueles gostoso mesmo, né? E um pãozinho de centeio, é isso que você falou aqui? Maravilha, hein, menina? Que é isso, deu até água na boca agora, né? Um chazinho de cidreira cai muito bem num clima desse aqui, menina. Fala sério. Só eu não posso beber. Só eu não posso tomar agora, mas a noitinha cai bem, né? Se eu tomar agora, eu durmo. Chazinho de cidreira. Ai, ai. Iceland in the Stream com Bee Gees, de 1997. Live to Tell Madonna, lá do ano de 1986. E eu vou pro intervalo, volto já já, né? Paulo Rogério tá ligado com a gente. A Vivi também disse que vai fazer um pãozinho maravilhoso agora. Vai fazer um pãozinho caseiro. Vai curtir aqui o fim de tarde saboreando um pãozinho caseiro incrível. Que ela vai colocar no forno, talvez tenha um pouquinho de dó desse coração aqui que você fala. Manda por motorista de aplicativo. Eu arrumo uns dois ou três aí pra buscar, não tem problema, tá certo? Amigos vão aí pegar, não tem problema. Só fala que vai mandar, eu peço pra buscar. Combinado? Então tá bom. Vamos pro intervalo? Eu volto já já com muito mais músicas, com muito mais emoções no nosso Tarde e Companhia, na rádio oficial do Flashback.
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0: Lalalala de 97. Também passou por aqui Será, Legião Urbana, Come Back to Me, Janet Jackson e o Michael Jackson, né? Tiveram por aqui também Come Back to Me com Janet e Michael trouxe The Way You Make Me Feel de 1987. Coisa boa, bom demais ter a tua companhia. Deixa eu agradecer o Edis Bife, tá ligado? Obrigado pelo carinho. Boa tarde, meu amigo Carlos Matos. Toca aí, pediu aqui, como é que é? Toca pra matar saudades. Boa, daqui a pouquinho. Fica ligado, você vai curtir aqui na nossa programação, beleza? Muito bem, adivinha quem aumentou o volume aí no som do Michael, né? No Lord Michael Jackson, William Hernandez. Obrigado pelo carinho, a companhia. Oi, Carlos Matos, boa tarde. Estou aqui, ó, ligadona. Carlos Matos, esfriou. Bora tomar um vinhozinho e fazer aquela sopa. Muito bora. Um abraço pra você. Obrigado pelo carinho aqui. A Miss Lady tá ligada com a gente nessa hora. Coisa boa. Bom, deixa eu passar pra você que tá ligado aqui. O Márcio Grey tem uma informação. Tem um sinistro, né, de trânsito na Avenida da FEB, sentido Cuiabá, Várzea Grande. Um sinistro bem de olhando, aparentemente. Temos aqui mais materiais, mas ali eu vejo também uma moto caída ao chão e um veículo ali envolvido neste acidente também. Então, portanto, a Avenida da FEB, o Márcio Grey me informa aqui, sentido Cuiabá, Várzea Grande, tá? Tá na pista que leva para Várzea Grande. Para quem está na Avenida da FEB, trânsito vai ficar um pouco mais complicadinho aí em virtude deste sinistro de trânsito ali. A Guarda Municipal já está atenta, porque sempre ligados aqui com a gente também. Deve repassar essas informações aqui para a gente, para mim, por completa. Obrigado pelo carinho aqui da companhia, da audiência. E é sempre assim, né? Você está no trânsito? Manda para a gente, participa com a gente aqui. Traz aí a tua contribuição no 659-9987-2339 para interagir aqui com o Carlos Matos ao longo da tarde, no Tarde e Companhia, da minha e da sua Rádio Cultura FM, a rádio oficial do Flashback. Tá chegando mais informações aqui no nosso Cultura News. Bora lá.
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0: O vice-presidente da República, Geraldo Alckmin, anunciou que a mistura obrigatória de etanol anidro na gasolina passará para 32% a partir de amanhã, mas ainda não está valendo, certo? Não entendi, então, vice-presidente, né? Vamos lá. Mesmo com a confirmação aí da transição por parte do governo, a medida ainda precisa passar por votação pelo Conselho Nacional de Política Energética, que se reunirá nesta quarta-feira, portanto, amanhã. Atualmente, o percentual obrigatório em vigor é de 30%. Alckmin afirmou que a medida tem potencial para reduzir o preço da gasolina ao consumidor, aumentar a participação dos biocombustíveis na matriz energética e diminuir aí a necessidade de importação de gasolina. Entretanto, motoristas expressam um ceticismo quanto aos benefícios diretos apontando, né, que a gasolina já ultrapassa R$ 6,00 o litro e que a mudança pode não refletir em redução de preços nas bombas. Se aprovada, esta será a segunda elevação consecutiva do percentual obrigatório, que em junho de 2025 passou de 27 para 30. Bom, a redação é da Thalita Rocha.
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0: Muito bem, de volta, 4h28. Excelente tarde para você. Daqui a pouco tem Cultura Flashback.

cultura que destrava sua memória afetiva o tempo todo. Ó, quem chega de Império já aumentou o volume que eu sei. Donna Summer, 1979. Senhoras e senhores, Bad Girl.

0: 2006, Live on a Pray. Também passou La Bella Luna, os Paralamas do Sucesso, Heart, What About Love, de 1985, Donna Summer, lá de 79, com Bad Girl. Excelente tarde para você, onde quer que você esteja. Deixa eu agradecer o carinho da companhia do José Porto, repórter, jornalista, radialista da melhor qualidade. Me deu um carinho ontem incrível. Nos encontramos ontem. Tivemos um bate-papo mais agradabilíssimo. Grande José Porto, um abraço, tudo de bom, grande amigo, grande parceiro. Tamo junto, mano. Sei que na volta pra casa tá sempre ligado aqui com a gente, o tempo todo aqui na Cultura FM. Coisa boa. Sim, Ju, encontrei com o José Porto. José Porto é maravilhoso. Trabalhamos em outras emissoras juntos, né? Temos uma história aí pra contar. O rapaz é maravilhoso, incrível. É um querido. Bom, rapidinho o intervalo e eu volto com muito mais músicas, com muito mais emoções aqui na Cultura FM, na rádio oficial do Flashback. Me perguntando, Carlos, e a Copa do Mundo? Tá rolando, Portugal ganhou de 5-0, dois gols aí do nosso Cristiano Ronaldo. Queria, tava doido para fazer o terceiro, mas não deu. A Inglaterra tá penando aqui com a Gana, né? 0-0 o placar, 45 aí do primeiro tempo ainda, né? 0-0 o placar, mas tá penando aqui em cima de Gana, né? Gana tá dando um sufoco aqui também na Inglaterra. Bom, dito isso, vamos pro intervalo, eu volto já já com as últimas do Tarde em Companhia.
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6: Muito bem, 13 minutos para as 5.

0: é a Cultura FM, a rádio que destrava sua memória afetiva o tempo todo. Lulu Santos, essa é de 95, né? Sereia, pra você que é uma. Obrigado pelo teu carinho, a tua companhia, a tua audiência. Nessa hora com a gente aqui. Também passou George Michael, lá de 87, com Father Figure e Walk of Life, Dire Straits. O nosso fim do nosso Tarde e Companhia. Tarde e Companhia tá de volta amanhã, 14h. Depois do intervalo, já sabe, né? É você quem faz essa programação aqui com a gente aqui na Rádio Cultura FM, mandando o teu flashback aqui. Combinado? Muito bem. É rapidinho o intervalo. E eu volto já já com muito mais músicas, muito mais emoções. Você que tá aí nesse fim de tarde com a gente, tô olhando aqui, tem uma informação? Não, tá tudo certo. Bora, é rapidinho, eu volto já já, sai daí não.
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2: Muito bem.

0: Várzea Grande, todo em torno. Amigos de perto, amigos de longe, próximos da gente através da internet, culturafmcuiabá.com.br e também pelo aplicativo Rádios Rede Gazeta. Bom fim de tarde para você, bom início de noite. Estamos juntos a partir de agora até as 7 com você, fazendo a programação aqui com Carlos Matos no 659-9987-2339. Você manda por áudio, manda por texto, manda também por print. Faz um print aí da tua banda, do teu cantor com a música. Se eu tiver por aqui, eu aperto play e toco pra você com certeza, tá? Então manda aí, bora matar saudades, recordar aí bons momentos no nosso fim de tarde, que já começa assim, desse jeito. Quem é que tá aí?
1: Boa tarde, Carlos Matos, tudo bem? Aqui é o Bife. Eu quero, nesse clima gostoso que tá Cuiabá hoje, ouvir a música do Erase Blue Savant. Demorou, tá bom? Toca demorou. Pra nós aí, Cultura FM, a rádio oficial do Flashback.
0: Tamo junto, mano. Obrigado pelo carinho da companhia. É só fazer como eles aqui, tá? Fique à vontade pra mandar o teu flashback e recordar. 1989, aumenta.

Essa é a Cultura FM 90.7, a rádio oficial do Flashback. Segundo o Mesquita, essa é tema de uma personagem de uma novela chamada Cedora ou Fedora. Eu não entendi bem. Mas que novela é essa que Fata Morgana, Dissident, passou por aqui? Cedora? É Cedora ou Fedora? Fedora. Eu busquei aqui, fiz uma rápida busca que não localizei. Mas um amigo que me ouve, que é noveleiro, sabe do que se trata. De que novela é esta música do Fata Morgana, com Fata Morgana do Dissident? Fiquei aqui na dúvida também. Fiz um... Vim aqui no nosso Google Salvador de todos os dias e não consegui localizar. Você que viveu essa época, não é da minha época também, Mesquita. A Fedora, não lembro dela. Não lembro. Lembro dessa aqui, ó. Dessa maravilhosa. Essa aqui já é minha época. 91. Galera curtiu demais da conta. Mas você que me ouve e que de repente pode me ajudar a trazer essa informação, fique à vontade aí, tá? Agora tem Simply Red.

0: maravilhosa, né? Simply Red Stars, de 91. Deixa eu agradecer aqui o carinho aqui dos amigos, né, que enviaram aqui. A audiência é maravilhosa. Quero agradecer aqui o Abdala, da Fedora Abdala, personagem da novela Sassaricando. Diz aqui o Rei Wilson Lesco. Obrigado pelo carinho. Tô falando, amigos que nos dão o carinho da companhia aqui, da audiência, que curtem a rádio oficial do Flashback. Então aí sempre ligados, dando esse apoio aqui. É da novela Sassaricando, também disse aqui o Mesquita. Obrigado. A Ruth, também Sassaricando, Carlos. Excelente novela. Essa novela tinha o São Paulino lá, nosso... Como é que é o nome dele? O Lima. Lima Duarte, é isso? Se eu não estou enganado. Sassaricando. Acho que tinha sim, o Lima Duarte lá, o São Paulino, gente boa. É que eu peguei o remake, né? Tava olhando aqui, dei uma olhada. Peguei o remake, não é da minha época. Ai, ai, coisa boa. Obrigado pelo carinho. Deixa eu mandar um abraço aqui pro Buddy Nelson. Buddy Nelson. Buddy Nelson. Au, au. Buddy Nelson, tá ligado com a gente aí nesse trânsito também, né? Obrigado aí pelo carinho da companhia e da audiência. Sempre curtindo aqui a gente. Ele gosta de Flashback. E entende que o comunicador, quando faz isso, au, au, ele sabe que tá falando com ele, né, Buddy Nelson? Muito bem. Vamos pro intervalo. Eu volto já já com muito mais músicas e com o teu Flashback aqui na Cultura FM. Manda aí, bora matar saudades, recordar bons momentos. Pode mandar por áudio, por texto, pode printar aí a tua banda, o teu cantor com a música. Tendo aqui, eu aperto o play e matamos saudades. Beleza? Ô... SJB, eu mandei pra você aí uma informação, não sei se você viu ou não. Esse negócio de ficar sem entrar o tique azul aqui, né? A gente não sabe se a pessoa ouviu ou não. Sei lá, eu não gosto, não sou muito afeito a essa tecnologia aí, não. Sou lá do deixar ticado mesmo. E aí, vambora, tá tudo certo. Mas respeito também. Vamos lá. A Maria Lúcia tá falando aqui, Carlos, que novela maravilhosa, hein? E realmente essa música do Dissidente aí é tudo de bom. Agradeço pelo carinho, pela companhia, tá ligada com a gente. Agora tá chegando a informação, bora lá.
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0: Bom, temos 19 graus na capital de todos nós aqui em Mato Grossenses, umidade relativa do ar em torno de 83%, uma probabilidade de chover aí de 10%, ventos moderados a 11 quilômetros e para amanhã, quarta-feira, teremos uma mínima de 15 graus e a máxima prevista para o dia de amanhã é de 17 graus.
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0: Muito bem, né? Inglaterra tá sofrendo ali com Gana. 0-0, gente.

Esse clima que faz em Cuiabá nesse fim de tarde, né? Essa temperatura como está agora, 19 graus. Você prefere músicas românticas ou agitadas? Você prefere ser tocado, né, com músicas românticas? Aquele clima meloso, gostoso dos bailinhos? Ou quer as discotecas dos bailinhos? Diz aí, nesse clima, nesse momento em que estamos vivendo aqui na capital, com essa temperatura agradabilíssima, 19 graus estamos vivendo aqui, vou deixar para você aqui dizer para que lado vamos até às 7 horas aí, beleza? Eu, nesse clima aqui, eu gosto muito de curtir uma música romântica, lembrar dos bailinhos, daqueles momentos maravilhosos em que vivemos, em que tivemos, né, dançamos ali coladinho, só sentindo ali a palpitação do coração,

você. Clima aqui, eu gosto muito de curtir uma música romântica. Lembrar dos bailinhos, daqueles momentos maravilhosos em que vivemos, em que tivemos, né? Dançamos ali coladinho, só sentindo ali a palpitação do coração. Que é isso, gente. Deu uma entrada ali agora que você não foi expulso. Eu tava aqui olhando pra cá, não foi expulso, não. Mas, coitado jogador.

0: Então ouça o seu coração. Está tudo bem também, tudo certo, certo? 5 horas e 32 minutos, 5 e 32 da tarde. Obrigado pelo teu carinho, a tua companhia.
1: E aí, cara, falar pra você, hein? Boa noite, aqui é o Tagahit. Rapaz, num tempinho desse aqui, falar pra você, música românticazinha é tudo de bom. Uma música devagar, tranquilo, pra você curtir o friozinho. É uma delícia. Toca pra gente aí, Bon Jovi, Miracle. Boa noite.

0: Ótimo fim de tarde para você ligado aqui na Contoura FM 90.7, a rádio oficial do Flashback. Anterior aqui, o cara me chamou de Cláudio, mas diz aí, vai.
1: 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Agradecer a música aí para minha esposa Marcela, que eu amo muito. Tudo de bom, um abraço.
0: Então tá, você falou o nome dela certo mesmo, né, mano? Espero, porque o meu não. Mas vamos lá, Still Got the Blues, Gary Moore.

0: Esse é o Gary Moore, Vivi. Que é isso? Still Got the Blues, de 1990. Maravilhosa essa canção, incrível, né? Ai, ai, é de tirar o fôlego. Bom, é o seguinte. Nesse clima que estamos tendo aqui, nesse fim de tarde, início de noite, temperatura amena, você prefere as românticas ou as baladas? Aquelas, as discoteca ou as lentinhas? Ah, diz aí pra gente. Diz não, você já pode mandar inclusive a tua música. Eu só vou apertar o play aqui e a gente mata a saudade. Manda aí, tá bom? No 659-9987-2339 pra interagir aqui com o Carlos nesse fim de tarde e início de noite. Combinado? Muito bem. Nossa, o jogador de Gana atrapalhou o outro jogador de Gana. Ai, meu pai do céu, que é isso? O jogador de Gana chutou pro gol, o jogador de Gana atirou, o colega. Atrapalhou o gol, que seria aí praticamente a vitória de Gana sobre a Inglaterra. Ah, meu pai do céu, que isso? Muito bem, entendeu, né? Manda aí o teu flashback, bora matar saudades, recordar aqui na Cultura FM, nesse fim de tarde e início de noite. Depois do intervalo, eu não sei se ele tá atendendo um pedido de alguém. Eu não tenho jeito de curtir quem ele vai pedir aqui, não. Mas o cara pediu um clássico maravilhoso e a gente vai curtir já já na volta do intervalo. Não saia daí.
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0: Muito bem, estamos de volta, 5h46,

0: registrava sua memória afetiva o tempo todo. Bom, no próximo final de semana teremos ela de volta no comando aqui do fim de semana da Cultura FM, Marcela Faria, né? Seja muito bem-vinda de volta. Tirou aí um momento, né? A moça foi colocar um anel no dedo. Exato. Mas no próximo final de semana estará contigo aqui, comandando o fim de semana da Cultura FM. Coisa boa. Deus abençoe e aguarde, tá bom? Bom, vamos lá. Esse rapaz que me pediu aqui, ele tem um rostinho de novinho. Acho que ele pediu pra alguém, mas pediu um clássico maravilhoso. E a gente vai curtir, vai viajar junto ao som dessa canção maravilhosa que foi gravada no ano de 1969. Tenho certeza que você vai viajar nessa canção aqui no pedido também. Bora lá, quem é que tá aqui, hein?
1: Boa tarde, aqui quem fala é o Arthur. E eu gostaria de que colocasse pra essa noite incrível, depois de um longo dia, a música My Way, de Frank Sinatra. Muito obrigado, valeu.
0: Tamo junto. Bora junto então matar saudades, vai, ó.

dispensa qualquer tipo de comentário, né? Frank Sinatra, gente, de 69, My Way. Um bom caminho quem não está tendo agora é para quem está indo para Várzea Grande. Já aqui na Senador Metello, né? Na 15 de novembro aqui, trânsito tá impossível, tá? Tá complicado, um acidente envolvendo, eu falei mais cedo aqui, ainda encontra-se lá, só que agora chegaram várias viaturas ali da polícia para dar o suporte e tudo mais, né? Então, é envolvendo ali um carro de passeio, uma moto, e o trânsito tá complicado para quem vai subir a Avenida da FEB, certo? Ali no Forte Atacadista por ali, para quem tá subindo, né? Ali, mais ou menos próximo ali, aconteceu esse acidente, e aqui, esse trânsito que estamos tendo aqui para entrar na cidade de Várzea Grande na 15 de novembro, já está aqui na Senador Metello. Então tenham calma, paciência, tranquilidade. Quem puder esperar e quem puder evitar a Avenida da FEB agora, nesse momento aqui, vai ser bem melhor, tá bom? Agradeço aqui, ô Jônio. Obrigado pelo carinho da contribuição. Já já tem a tua moda lá da novela Gata com Meu também, tá? Obrigado. Até porque a Érica Costa vai viajar comigo ao som dessa canção. E você aí do outro lado também, com certeza, vai trazer bons momentos, boas lembranças aqui nessa música incrível que eu trago pra gente curtir e matar essa saudade incrível. Com nada mais, nada menos do que com Ivo Pessoa. Uma vez mais. Érica Costa, ótima noite pra você. Obrigado pelo carinho da companhia e da audiência, tá? Bora matar saudades, vai.

0: Essa é a Cultura FM 90.7 de 1983. Essa canção incrível do Manhattans, Forever By Your Side, da novela A Gata Comeu, é isso? Se não tô enganado, né, Eugênio? Obrigado pelo carinho, obrigado pela companhia. Ah, ele disse que voltou em 1989 ao som aqui do Manhattans. Coisa boa. Tamo junto. Obrigado pelo carinho. Quem tá falando aqui comigo também disse aqui que é isso. Deixa eu botar o áudio dele aqui. Ah, ele mandou o outro aqui. Agora fiquei na dúvida. Ah, vamos lá. Vamos ver o que ele falou aqui. Vou botar o que ele falou aqui, vai.
1: Diz que são ouvintes, hein? Seleto, agora outra pancada dessa. Meu Deus, o que tá acontecendo aí hoje?
0: Tamo junto, obrigado pelo carinho da companhia. É o Mauro Acácio que tá ligado com a gente, que vou ouvir o segundo áudio já já. Beleza, mano? Obrigado pelo carinho aqui também das palavras aqui. Ah, da Juliana, que tá no trânsito, tava na prainha, né? Nesse momento aqui curtindo a gente, hein? Voltando pra casa, Juliana. Seja bem-vinda, agradeço por demais pela companhia, pela audiência aqui com a gente nesse fim de tarde e início de noite. Matando saudades, recordando bons momentos. Fique à vontade, você que faz essa programação ficar incrível, tá? É você quem faz. Se eu tiver a música aqui, eu já falei, eu aperto o play e a gente mata saudades juntos, tá bom? Manda aí, você é no 65999872339. Nesse clima, tá fazendo em Cuiabá, temos uma temperatura de 19 graus. Você prefere ouvir o quê? As românticas ou as baladas? É você que direciona o programa hoje aqui. O core fala mais alto, o coração fala mais alto, a lembrança, né? De alguém nesse clima assim gostoso, maravilhoso, 19 graus. Te lembra alguém? Te lembra aí? Uma balada também pode lembrar, por que não? Peça também, fique à vontade, tá? Você que leva aqui a programação hoje pro ritmo que o seu coração mandar, combinado? Manda aí no 65999872339. Rapidinho o intervalo e eu volto já já. Aqui também. Aqui também o quê? Quem tá falando aqui é a Lucélia Siqueira. Aqui também. Ah, diz aí. Obrigado aí pelo carinho da tua companhia e da tua audiência. Deixa eu mandar um abraço pra Áurea Zucker. Áurea que me dá sempre o carinho da companhia e da audiência aqui. Sempre ligada na Cultura FM o tempo todo, né, Áurea? A galera lá da Áureas Bolos faz um bolo incrível. Que eu amo de paixão também, né? Tá o Dininho com morango. Que é isso? Encheu minha boca d'água. Ah, ela tá na companhia, tá ligada com a gente. Coisa boa. Lucélia, seja sempre muito bem-vinda.
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0: Regina Rosa aumentou o volume e curtiu, né? E lembrou aqui que no último sábado ele trocou de idade. Lana Reed aqui com os The Commodores, né? Na época do The Commodores. Easy, de 1977. Sorry, com The Sixes. Viajou ao som dessa canção maravilhosa aqui, a Suleima Franca, França da Guia, né, Suleima? Suleima França da Guia tá ligada com a gente. Obrigado pelo carinho da companhia e da audiência nessa hora também, esse fim de tarde. Na sequência, vamos aqui. Tem uma viajeira aqui também, maravilhosa, na volta aqui desse intervalo, tá? Você vai curtir demais. Você prefere as lentas ou as baladas? A galera tá partindo aqui pro lado romântico do nosso programa aqui, né? Trazendo aquelas que trazem um momento maravilhoso, né? Gostoso, dos bailinhos. Também as baladas também trazem um momento mágico, maravilhoso e tal. Mas a galera tá indo nesse clima aqui, pro lado romântico da coisa. É você que tá conduzindo esse programa aqui, eu só tenho que agradecer o carinho da audiência e a interação comigo aqui no 659-9987-2339. Manda o teu aí também, tá? A tua música. Bora matar saudades e recordar aqui um bom momento. É você quem faz essa programação aqui com a gente.
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Bora viajar, vamos direto, porque tem um monte aqui de pedidos. Eu fico muito feliz e agradecido pelo carinho. Vamos ver se dá pra atender todo mundo também. Bora lá, com o Marcelo Ferraz, que pediu essa aqui. Então bora viajar com ele aqui, ó. Ó, que é isso. Paul Young, 1985. É viajeira essa aqui, ó. É

0: início de noite. Estão maravilhosos hoje, hein? Que é isso? Trazendo à mente aqui momentos maravilhosos. Perguntei, nesse clima aí que nós estamos vivendo, né? Nesse momento aí, essa temperatura amena, as baladas ou as românticas? A galera tá partindo aqui pras românticas, né? Vou trazer aí uma memória maravilhosa nesse momento aqui vivido, com certeza, através de uma canção. E bora então, quem é que tá aqui? Diz aí.
1: Boa noite, Carlos Matos. Boa noite, ouvintes da cultura. Com certeza, as lentas, né, Carlos? As lentas. Hoje também o clima tá propício pra dançar agarradinho.
0: Aí, ó.
1: Então toca pra nós aí, por favor. Patrick Swayze, She's Like the Wind.
0: É agora. Bora então matar essa saudade aqui. É o Patrick Swayze e a Wendy Fraser. Lá de 87. She's Like the Wind. Boa noite pra você. Bora lá, Jorge Pereira. She's like

0: Essa é a Cultura FM, gente. Vocês estão maravilhosos hoje, hein? Que é isso? É uma atrás da outra, daquele jeito incrível, né? De trazer à memória um momento vivido aí através de uma canção que entra no coração da gente, né? Matamos essas saudades, recordamos, trazemos o passado de volta. Obrigado aí pelo carinho da companhia. Essa aqui maravilhosa do Patrick Swayze e Wayne Fraser, né? She's Like the Wind. Vou pro intervalo, volto já já, mas tem uma participação aqui. Diz aí pra gente, Correia, o que é que tá rolando, hein?
1: Boa noite, ouvintes da...
2: Boa noite, Carlos Matos. Boa noite a todos os ouvintes aí da grande rádio Cultura FM, canal do Flashback.
0: Bora.
2: Ei, Carlos Matos, hein? Aí tá tudo bem, mas aqui fora, frio e trânsito pesado.
0: Ah.
2: 15 de novembro, Barão Melgaço, Comandante Costa, tudo daquele jeito. Lâmpada com lâmpada, para-choque com para-choque. E vamos que vamos. Mas aí estamos escutando aí as músicas lindas que você tá nos enviando aí para nos aliviar aqui no trânsito. Um grande abraço.
0: Bom, quero agradecer o carinho da companhia, da audiência, e obrigado, Correia. Aí, ó, o trânsito tá bastante complicadinho, tá frio, né? Tá ventando, inclusive, tem um ventinho gelado. Ai, mas quem faz essa programação aqui no fim de tarde são vocês mesmos, né? Você que me ouve nesse momento aqui, quer matar saudades, quer recordar um bom momento? Hoje eu perguntei aqui, você quer, nesse clima, as românticas ou as baladinhas, tal, né? Das discotecas. A galera toda aqui enveredaram, a maioria, pro lado romântico, né? Das músicas românticas. Enfim, na volta do intervalo, você tem ideia? Vamos a 1985, mais uma pedrada. Então, você quer curtir a tua? Manda pra mim, no 659-9987-2339, beleza? Volto já já.
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3: Boa noite para você. 12 minutos.

0: Back to Years, de 1985, Simply Red, na programação aqui no fim de tarde e início de noite. Diz aí, é Flávia.
1: Oi, Carlos Matos, tudo bem? Para relaxar um pouquinho nesse trânsito que tá que tá aqui na Mara Andreasa,
0: complicado.
1: Manda uma da Whitney Houston pra gente.
0: Mando.
1: Ah, apaixonada, hein, Carlos? Um abraço.
0: Obrigado pelo
1: carinho. 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
0: Tamo junto, obrigado pelo carinho. Só antes um pouquinho da tua música, dizer que a ponte aqui que leva a Várzea Grande, aqui no bairro do Porto, né? Tá fechada. Estão desviando o trânsito para a ponte Sérgio Mota. Segundo a informação aqui do Correia. Obrigado aí pelo carinho da companhia, tá por lá, né? E aí, tá fechada a ponte para quem tá subindo para Várzea Grande, tá? Saindo aqui da 15 de novembro, tá sendo direcionado para a ponte Sérgio Mota. Tá complicado ali, houve um acidente um pouco mais cedo, não sei o que aconteceu. Sei que foi com um carro de passeio, envolvendo moto, e aí causou-se essa situação toda no trânsito ali na Várzea Grande. Fecharam a ponte para que você possa seguir para Várzea Grande, é pela Sérgio Mota, certo? Dito isso, vamos nessa. Vamos lá com a Whitney Houston.

Tenho teu carinho, a tua companhia, a tua audiência. Amanhã tem mais. A partir das 5 da tarde tem Cultura Flashback, onde você faz a programação aqui. Eu tô indo nessa, com a graça e a paz de Deus, feliz da vida, sempre, como sempre. Uma noite linda pra todo mundo, tá? Obrigado. Depois da Voz do Brasil, tem o Beto Silva aqui na Cultura FM. E eu abro uma hora de música sem intervalos comerciais. Com o grupo ABBA, lá do ano de 1980. The Winner Takes It All. Ótima noite pra você. Um abraço do Carlos Matos. Tchau, tchau.

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